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1: Olá, boa noite.
2: Boa noite para você que nos acompanha em todo o país.
1: Terça-feira, 16 de junho de 2026.
2: Vamos ao destaque do dia. Presidente Lula se reúne com países mais desenvolvidos do Ocidente.
1: Em reunião do G7 na França, o presidente defendeu que dívidas de países pobres sejam convertidas em serviços ambientais.
2: Destacou ações brasileiras para conter o aquecimento global e a redução da pobreza. Luana Castro.
3: Lula também falou de segurança. Defendeu que o combate ao narcotráfico seja feito junto ao combate de ilícitos, como lavagem de dinheiro e tráfico de armas.
1: E ainda, na nossa última reportagem sobre o Move Brasil, vamos falar das condições facilitadas para motoristas de táxi e aplicativos trocarem os carros.
2: Os profissionais poderão comprar carros de até R$150 mil, pagando a metade dos juros de mercado. Luciana Colares de Holanda.
4: A partir de 19 de junho, os motoristas habilitados poderão escolher veículos e procurar uma instituição financeira credenciada para solicitar o financiamento.
1: E a gente vai falar também de educação.
2: Termina amanhã o prazo para pagar as inscrições do Enem para os alunos que não estão isentos da taxa.
1: E os dados mais recentes divulgados pelo governo do Brasil mostram que o número de crianças dependentes do BPC na escola é o maior já registrado.
2: Hoje na apresentação da Voz do Brasil, eu, Mariana Jungmann e Luciano Seixas.
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2: O presidente Lula segue na França, onde participou hoje da reunião de cúpula do G7, o grupo que reúne as nações mais desenvolvidas do Ocidente.
1: Em seu discurso, o presidente defendeu que os países ricos destinem mais recursos para os países em desenvolvimento.
2: Lula também manteve reuniões bilaterais com a Comissão Europeia e a primeira-ministra do Japão.
3: Na primeira intervenção na cúpula do G7 em Evian, na França, o presidente Lula alertou os líderes do grupo, que reúne algumas das maiores economias do mundo, que a desigualdade entre nações ricas e pobres aumentou nos últimos anos. A sessão foi fechada à imprensa e teve apenas o discurso escrito divulgado. De acordo com o presidente, ano passado, houve uma queda histórica de 23% na ajuda oficial ao desenvolvimento. Segundo Lula, a falta de recursos tem deixado milhões de pessoas ao redor do mundo sem alimentação, sem escola e vulneráveis a doenças que poderiam ser prevenidas. Por outro lado, o brasileiro afirmou que os gastos militares somam quase 3 trilhões de dólares por ano. Ainda no discurso, o presidente Lula defendeu soluções, como a troca de dívidas dos países pobres por ações climáticas ou investimentos sociais. E destacou medidas adotadas pelo Brasil, como o Fundo Florestas Tropicais para Sempre, criado para financiar a manutenção desse bioma, e a Aliança Global contra a Fome e a Pobreza, que permite o compartilhamento de experiências eficazes na redução de desigualdades. Lula também falou de segurança. Defendeu que o combate ao narcotráfico seja feito junto ao combate de ilícitos, como lavagem de dinheiro e tráfico de armas. Pela manhã, o presidente Lula se reuniu com a primeira-ministra do Japão, Sanae Takaishi. Eles trataram do possível início das negociações para um acordo de comércio entre Mercosul e Japão.
5: Eu fico muito feliz com essa perspectiva virtuosa de um acordo Japão-Mercosul. E além dessa boa notícia do Mercosul, eu espero que possamos produzir boas notícias na relação bilateral Brasil-Japão.
3: No fim da tarde, o presidente Lula se reuniu com a presidente da Comissão Europeia, Ursula von der Leyen, e com o presidente do Conselho Europeu, António Costa. Eles trataram de medidas restritivas adotadas por países da Europa contra produtos brasileiros e acertaram a criação de uma comissão entre o Itamaraty e os representantes do Bloco Europeu para identificar as dificuldades e buscar soluções. Também nesta terça-feira, o presidente Lula participou de um jantar com todos os chefes de Estado e de governo que estão em Evian para as reuniões do G7. De Evian-Leban, na França, Luana Karen.
1: E ainda durante os trabalhos do G7, o presidente Lula e o diretor-geral da Organização Mundial da Saúde, Tedros Adhanom, divulgaram uma carta pedindo que os líderes das maiores economias do mundo apoiem a conclusão do Acordo Global sobre Pandemias.
2: O acordo foi aprovado em 2025, mas um ponto extra ainda precisa ser discutido para ele entrar em vigor.
1: O Brasil preside essas negociações que tratam da adoção do anexo de acesso a patógenos e partilha de benefícios.
2: O foco é garantir a troca de informações sobre vírus, bactérias e outros agentes com potencial para se tornarem novas pandemias.
1: Além disso, é preciso garantir que países em desenvolvimento tenham acesso a vacinas e tratamentos de forma justa do que ocorreu com a pandemia de Covid-19.
2: Garantir mobilidade e proteger áreas ambientais são desafios das obras de pavimentação da BR-319, que atravessa uma das regiões mais sensíveis da Amazônia.
1: A rodovia conecta Manaus a Porto Velho e é a única via terrestre que liga a capital do Amazonas com o restante do país.
2: Com investimento de 20 bilhões de reais, o governo do Brasil vem adotando um modelo inédito, que deve servir de referência.
1: São medidas especiais para assegurar proteção ambiental e reduzir o isolamento logístico da região.
6: Uma rodovia que representa um dos maiores desafios de infraestrutura do país. A BR-319, responsável por conectar o Amazonas ao restante do Brasil por via terrestre, recebe um novo modelo de gestão. A ideia é unir mobilidade, desenvolvimento e preservação da floresta. Em Brasília, representantes do governo do Brasil apresentaram as medidas especiais previstas. O plano prevê ações de proteção ambiental, monitoramento territorial, reforço da fiscalização e regularização de terras na área de influência da rodovia. A secretária executiva do Ministério do Meio Ambiente e Mudança do Clima, Ana Flávia de Sena Franco, explica que todo o trabalho feito pelo governo vai transformar a BR-319 em um modelo de desenvolvimento e preservação ambiental.
7: Nosso objetivo é fazer do processo de repavimentação da rodovia um modelo de gestão e controle ambiental com participação das comunidades, respeito aos saberes tradicionais, recuperação de área degradada, geração de emprego e renda para a população por meio do fortalecimento das cadeias da bioeconomia.
6: O plano prevê melhorias nos 877 quilômetros da BR-319. As medidas de proteção ambiental incluem a ampliação de áreas protegidas, ações de resgate da fauna e criação de estruturas de passagem para animais, além do reconhecimento e demarcação de terras indígenas e ações de regularização fundiária. Entre as medidas de infraestrutura estão a substituição de 52 pontes de madeira e a manutenção permanente da rodovia. A previsão é implantar também sistemas de monitoramento com implantação de portais de fiscalização, brigadas de combate a incêndios e bases integradas de órgãos públicos. Para o diretor-presidente da InfraSA, Jorge Bastos, trata-se de um modelo inovador e único no mundo.
8: É uma coisa inovadora, não tem nada igual no mundo. É de suma importância, não só para o Brasil, mas para o mundo inteiro, a gente mostrar como pode ser sustentável uma rodovia dentro da selva amazônica.
6: O modelo prevê um contrato único de 20 anos, renovável por mais 15. A assinatura do contrato deve acontecer em dezembro de 2027. A expectativa é transformar a BR-319 em referência de integração regional com proteção da Amazônia e presença permanente do poder público na região. Reportagem Pablo Mundim.
2: Move Brasil foi criado pelo governo federal para estimular a troca da frota brasileira por veículos mais modernos, eficientes, seguros e menos poluentes.
1: Inicialmente, o programa teve foco em caminhões e ônibus, que nós falamos aqui na Voz do Brasil.
2: Na última sexta-feira, foi lançada a versão voltada para ajudar entregadores a comprarem novas motos, bicicletas elétricas e veículos semelhantes.
1: Hoje nós vamos falar do Move Brasil voltado para taxistas e motoristas de aplicativos.
2: A partir dessa sexta-feira, eles poderão solicitar o financiamento de novos veículos junto a instituições financeiras. Luciana Colares de Holanda explica.
9: Juros abaixo da metade dos valores encontrados no mercado e melhores prazos para pagar. Esses são os benefícios que o programa Move Aplicativos oferece para taxistas e motoristas de aplicativos adquirirem veículos novos. As condições especiais de financiamento valem para carros de até R$ 150 mil reais e que atendam critérios de sustentabilidade, como os flex, híbridos e elétricos. O Wallace Moreira, secretário de Desenvolvimento Industrial, Inovação, Comércio e Serviços, detalha as vantagens do programa.
10: Para além de proporcionar a possibilidade de renovação de frota, de descarbonização, ela também dá ao trabalhador melhores condições de trabalho, de vida e de adquirir uma propriedade a uma taxa de juros que está abaixo da metade do mercado. A taxa de juros hoje de mercado gira em torno entre 24% e 28%, dependendo do perfil. Hoje, essa taxa de juros é de 12,5% para homem e 11,5% para as mulheres.
9: Uma pesquisa do IBGE, divulgada no ano passado, mostra que quase 2 milhões de pessoas trabalhavam como motoristas de automóvel no Brasil em 2024. Para Simone Almeida, motorista de aplicativo há quase 10 anos, não fosse por essas condições facilitadas de pagamento, seria impossível trocar de carro.
11: Hoje, nas condições atuais, sem o programa Move Brasil, a gente não consegue adquirir esse veículo para ter um rendimento melhor. E é conforto também do passageiro. O passageiro entra ali e quanto mais estrelas você tem, quanto mais bem avaliado você é, mas você recebe corridas pelas plataformas.
9: Em maio, o presidente Lula assinou uma medida provisória que destina até 30 bilhões de reais para o programa. Podem participar motoristas de aplicativos com cadastro ativo há pelo menos 12 meses que tenham realizado ao menos 100 corridas nesse período na mesma plataforma, além de taxistas em atividade. Para participar, é só acessar a plataforma oficial gov.br/movebrasil e autorizar o uso dos dados necessários para análise de elegibilidade. E ainda esta semana, a partir de 19 de junho, os motoristas habilitados poderão escolher veículos e procurar uma instituição financeira credenciada para solicitar o financiamento. Reportagem Luciana Colares de Holanda.
1: Doenças do pulmão, do coração, maior incidência de câncer.
2: A lista de prejuízos na saúde é grande para quem fuma.
1: Segundo a Organização Mundial da Saúde, o tabaco mata mais de 8 milhões de pessoas no mundo por ano.
2: O SUS oferece todo o tratamento de graça para quem deseja parar de fumar. E a busca por ele tem crescido nos últimos anos.
12: O servidor público Frederico Pereira fuma há mais de 30 anos. Ele está em tratamento no Hospital Universitário de Brasília por causa da bronquite e do início de um enfisema pulmonar. E fala sobre a dificuldade que é abandonar o cigarro.
13: Não desisti ainda dessa luta e dessa tarefa, até porque é uma necessidade de saúde.
12: Parar de fumar vai muito além de abandonar um hábito. A dependência da nicotina provoca sintomas físicos e emocionais que podem dificultar o processo. Por isso, muitas vezes é necessário acompanhamento médico. O Sistema Único de Saúde oferece tratamento completo para quem deseja parar de fumar. A chefe de controle do tabagismo do Instituto Nacional de Câncer, INCA, Maria José Giongo, detalha esse atendimento.
14: Então, essa pessoa ela vai ser acolhida na unidade de saúde, né? Esse tratamento ele pode ser individual ou em grupo. Caso seja necessário que essa pessoa, que esse cidadão, se utilize de medicamentos para auxiliá-lo no processo de cessação, então ele vai receber esse medicamento também de forma gratuita. Então, as equipes das unidades de saúde dispõem de uma equipe ali multiprofissional que vai dar toda assistência para a pessoa que deseja parar de fumar.
12: E a procura por tratamento tem crescido. A distribuição de remédios no SUS aumentou 138% entre 2022 e 2025. Foram 19 milhões de medicamentos entregues em 2022, número que saltou para 46 milhões no ano passado. Além do medicamento bupropiona, o SUS oferece também outras opções que ajudam a parar de fumar, como goma de mascar e adesivos de nicotina. Um apoio importante para combater um hábito que traz consequências sérias para a saúde. No Brasil, 477 pessoas morrem a cada dia por causa do tabagismo. O professor e pneumologista do Hospital Universitário de Brasília, Ricardo Martins, fala sobre os malefícios do cigarro.
15: O cigarro é a principal causa evitável de doença no mundo. No campo das doenças respiratórias, são as doenças do tipo bronquite, enfisema, câncer de pulmão, que nos preocupa bastante, né? E doenças também da área do coração, né?
12: Quem deseja parar de fumar pode procurar uma unidade básica de saúde e verificar onde o tratamento é oferecido em seu município. Reportagem Márcia Fernandes.
1: Atenção, estudantes que já se inscreveram no Exame Nacional do Ensino Médio e ainda não realizaram o pagamento da taxa de inscrição.
2: Os candidatos não isentos devem pagar o valor de R$ 85,00 até amanhã. Sem ela, a inscrição não é válida.
1: O Enem é a principal porta de entrada para o ensino superior no Brasil.
2: O exame é válido para ingresso em universidades por meio do Sisu, ProUni e Fies e também em faculdades no exterior.
16: Termina nesta quarta-feira, 17 de junho, o prazo para pagamento da taxa de inscrição do exame. O valor é de R$ 85,00 e pode ser pago por boleto, PIX, cartão de crédito ou débito em conta, conforme a instituição financeira. Não precisam pagar a taxa os estudantes que tiveram a isenção aprovada pelo Instituto Nacional de Estudos e Pesquisas Educacionais, Anísio Teixeira, o INEP, como alunos do terceiro ano do ensino médio da rede pública, participantes do programa PED-Meia e pessoas inscritas no Cadastro Único que atendam aos critérios do edital. Os candidatos que solicitaram atendimento especializado vão poder consultar o resultado do pedido a partir de 26 de junho na página do participante. Acesse em enem.inep.gov.br/participante. Com redação de Lucília Araújo, Dilson Santa Fé, para a Voz do Brasil.
1: Avanço na inclusão educacional de estudantes com deficiência beneficiários do benefício de prestação continuada.
2: O BPC registrou o maior índice de sua história de crianças e adolescentes entre 0 e 18 anos matriculados, 83% em 2024.
1: Em 2008, apenas 21% dos beneficiários estavam matriculados.
17: Mãe de dois filhos, a Raimunda de Oliveira Souza, conta que trabalhava como doméstica para pagar as contas de casa, até que em 2018 viu sua vida mudar após o filho mais novo, Davi, com então 7 anos, ser diagnosticado com transtorno do espectro autista.
18: Ele, quando na idade de criança, né, de creche, né, que ele foi de creche, eu comecei a perceber alguns detalhes que eu achava diferente, assim, diferenciado das outras crianças, né? Aí, quando chegou no período dele ir para a escola normal, no ensino fundamental, né? Logo no primeiro ano, a professora já me chamou para conversar. Falou só, o Davi, ele é assim, é dessa forma, então é melhor você procurar um médico, né, fazer uns testes, né, uma consulta. Né?
17: O diagnóstico significou apenas o início de uma batalha solitária para Raimunda, que passou a dedicar todo o seu tempo ao tratamento do filho. Sem muita escolha, ela conta que teve que deixar o emprego remunerado e recorreu ao benefício de prestação continuada. Desde 2022, o BPC, no valor de um salário mínimo por mês, serve para cobrir gastos com medicamentos, alimentação e escola. O estudo, ela garante, é um item indispensável na rotina.
18: Tira notas razoável, mais para boa, né? Porque tem a mãe aqui que fica no pé, né? Ensinando da maneira que eu posso, que eu também não tenho também laço, estudo, mas eu faço o que eu posso, né? E educadora social, que também eu sempre corro atrás, eu cobro na escola, eu sou aquela mãe mesmo que cobra. Se eu estou vendo que está alguma coisa errada, eu vou lá na escola, converso, eu sei das minhas obrigações, eu sei dos direitos que ele tem, então eu vou atrás.
17: E não é só a Raimunda que se preocupa com a educação do filho. Em 2024, o benefício de prestação continuada registrou o maior índice da história de crianças e adolescentes beneficiários matriculados. Dos mais de 870 mil beneficiários, 83% estavam na escola. Em 2008, eram apenas 21%. Os dados são do Ministério do Desenvolvimento e Assistência Social, Família e Combate combate à fome. Para João Paulo Santos, consultor jurídico do Ministério, o resultado mostra o compromisso do governo em ampliar o acesso à educação e reforçar o acompanhamento permanente da política pública.
19: O BPC na escola é um serviço específico do SUAS, do Sistema Único de Assistência Social, que passa a auxiliar, a tentar colocar todos os beneficiários do BPC em idade escolar, ou seja, pessoas com deficiência, né? Não são idosos, são pessoas com deficiência, jovens e crianças, na escola, frequência escolar para essas pessoas, que é um processo de inclusão que não é fácil, né? Um processo de inclusão que precisa ser realizado no cotidiano.
17: Mais de 6 milhões e 500 mil pessoas recebem hoje o benefício de prestação continuada. Desse total, aproximadamente 58% são pessoas com deficiência. E 42% são idosos. São beneficiários aqueles em famílias com renda igual ou menor que um quarto do salário mínimo por pessoa, ou R$ 379,50 por mês. Reportagem Gabriela Noronha.
2: Junho é o mês das festas juninas e as autoridades acendem um alerta para uma prática que, além de perigosa, é ilegal.
1: Soltar balão é crime ambiental no Brasil, com pena de até 3 anos de prisão, além de multas.
2: A prática é um perigo real. Provoca incêndios em florestas e casas e causa apagões nas redes elétricas. E pode prejudicar também o voo de aviões.
20: Nesta época do ano, a soltura ilegal de balões triplica, segundo a Força Aérea Brasileira. Entre 2019 e 2024, foram quase 4.500 ocorrências em todo o país. E para identificar os culpados, o tenente Tauan faz um apelo para a população.
21: A gente acredita que por meio da conscientização da população e a partir da não soltura e nenhum incentivo e a divulgação dessa prática na internet, o compartilhamento dessas atividades também por WhatsApp. A gente imagina que, com a contribuição da população, a gente reduzirá o risco dessa recorrência e preservará, portanto, a segurança de todos.
20: Esta prática é crime, previsto na Lei 9.605 de 1998, com pena de 1 a 3 anos de detenção e multa, além de crime ambiental, pelo potencial de causar incêndios e destruição.
2: Ana Gabriela Salles, para a Voz do Brasil.
1: A Caixa Econômica Federal começa amanhã a fazer os pagamentos do Bolsa Família deste mês.
2: Essa semana serão pagos os beneficiários com o NIS final 1, 2 e 3, na quarta, quinta e sexta-feira.
1: Ao longo da semana que vem, serão feitos os pagamentos para os beneficiários com os números finais de 4 a 8.
2: E nos dias 29 e 30 de junho, os pagamentos para quem tem NIS final 9 e 0.
1: Para beneficiários de municípios que tiveram situação de emergência ou calamidade declarada, o pagamento será feito integralmente amanhã, independente do número do NIS.
2: Ao todo, cerca de 19 milhões e 300 mil famílias recebem o Bolsa Família.
1: O comércio varejista do país continua em ritmo de crescimento no mês de abril na comparação anual.
2: Segundo dados do IBGE, as vendas registraram alta de 1% em relação ao mesmo período do ano passado.
1: E o resultado positivo se estende para o acumulado do ano, que soma avanço de 2%.
22: O comércio varejista brasileiro mantém trajetória positiva em 2026, com crescimento de 2% no acumulado do ano e alta de 1,5% nos últimos 12 meses. Os dados do Instituto Brasileiro de Geografia e Estatística, o IBGE, mostram que, apesar de uma redução de 1,5% nas vendas em abril, na comparação com março, o setor avançou 1% frente a abril de 2025. Entre os destaques positivos estão os segmentos de equipamentos e materiais para escritório, informática e comunicação, que cresceram 6,5% em relação a abril do ano passado. Artigos farmacêuticos, médicos, ortopédicos e de perfumaria, com alta de 4,5%. Móveis e eletrodomésticos, com aumento de 2,6%. Combustíveis e lubrificantes, com 1,6%. E supermercados, alimentos, bebidas e fumo, com crescimento de 0,9%. O comércio varejista ampliado, que inclui veículos, materiais de construção e atacado especializado de alimentos, também apresentou resultado positivo na comparação anual, com alta de 1,4% em abril. No acumulado de 2026, o segmento registra crescimento de 1,8%. O desempenho positivo alcançou diversas regiões do país. Na comparação com abril de 2025, 20 das 27 unidades da federação registraram um aumento nas vendas do varejo, com destaque para Pernambuco, Tocantins e Distrito Federal. Os números indicam avanço em áreas importantes da economia, com setores de consumo essencial e de bens duráveis contribuindo para a manutenção do crescimento do comércio brasileiro. Claudimário Carvalho, para a Voz do Brasil.
2: E essas foram as notícias do Governo do Brasil.
1: Uma realização da Secretaria de Comunicação Social da Presidência da República.
2: Com produção da empresa Brasil de Comunicação.
1: Fique agora com as notícias do Poder Judiciário e do Congresso Nacional. Boa noite.
2: Boa noite para você e até amanhã.
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5: Primeira turma do STF condena Eduardo Bolsonaro por tentativa de interferência em julgamento sobre golpe de Estado. STJ decide que espólio e herdeiros de aposentado com doença grave podem pedir restituição do imposto de renda pago indevidamente. Justiça do Trabalho e órgãos parceiros organizam atendimento a comunidades indígenas no Amapá. Boa noite, eu sou Walter Lima. Por unanimidade, a primeira turma do STF condenou Eduardo Bolsonaro pelo crime de coação no curso do processo. A acusação sustentou que ele teria atuado junto a autoridades norte-americanas para pressionar ministros do STF e influenciar o julgamento de ações envolvendo o pai dele, o ex-presidente Jair Bolsonaro. O relator do caso, ministro Alexandre de Moraes, entendeu que houve tentativa de constranger a atuação da corte por meio de sanções e pressões internacionais. Eduardo Bolsonaro foi condenado a 40 anos e dois, ou seja, foi condenado a 4 anos e 2 meses de prisão no semiaberto, mais 50 dias multa. Se aposentado com doença grave não foi isento de imposto de renda e pagou mais do que deveria após a morte dele, tanto o espólio como os herdeiros podem pedir na justiça a devolução do valor pago indevidamente. Esse entendimento é do STJ. Fátima Uchoa.
23: O espólio de uma aposentada com câncer de mama buscou o reconhecimento da isenção de imposto de renda prevista em lei e a restituição dos valores descontados indevidamente da aposentadoria dela. A Justiça do Rio Grande do Sul extinguiu o processo sem resolução do mérito. Já o relator na segunda turma do STJ, ministro Teodoro Silva Santos, considerou que, embora a isenção por doença grave tenha natureza pessoal, a restituição possui caráter patrimonial e pode ser transmitida aos herdeiros. Assim, um colegiado determinou que os autos retornassem ao Tribunal Estadual para prosseguimento do julgamento da apelação sobre o pedido de restituição.
5: Justiça do Trabalho e órgãos parceiros organizam últimos detalhes para começar o atendimento a comunidades indígenas no Amapá. Rafael Silva.
24: Começam amanhã os serviços levados pela 4ª Itinerância Cidadania aqui com você, a aldeia Manga, no município de Oiapoque, extremo norte do estado. Desde domingo, equipes da Justiça do Trabalho e de órgãos parceiros se organizam na região. Hoje estão sendo montadas as estruturas e revisados os últimos detalhes para atendimentos sobre questões trabalhistas e previdenciárias, serviços de saúde, regularização de documentos e muito mais. E tudo isso de graça para os moradores da região.
5: O TSE recebeu representantes da Confederação Nacional do Comércio de Bens, Serviços e Turismo para inspecionar os códigos-fonte da urna eletrônica e dos sistemas eleitorais. É a terceira instituição fiscalizadora a visitar o TSE. Fábio Ruas.
25: O representante da Confederação Nacional do Comércio foi recebido pela equipe da Secretaria de Tecnologia da Informação do TSE. Os técnicos do tribunal tiraram dúvidas e abriram o código-fonte para a vistoria. Yuri Cavalcante, especialista em tecnologia da informação da CNC, elogiou a iniciativa do TSE de realizar o ciclo de transparência das eleições 2026. Já fizeram a vistoria o Partido União Brasil e o Senado Federal.
5: Ministérios Públicos Federal e de São Paulo pedem a anulação de nova licença do pré-sal por risco de agravamento da crise climática. Estima-se que a extração e o uso dos combustíveis fósseis resultem no lançamento de mais de 3 bilhões e 800 milhões de toneladas de gás carbônico na atmosfera. Vanessa Pereira.
3: A nova licença corresponde à etapa 4 do pré-sal, a nova fase de exploração de óleo e gás natural na Bacia de Santos, em São Paulo, prevista para começar entre 2026 e 2032. O objetivo da ação é que a licença seja definitivamente anulada e que o IBAMA seja proibido de conceder novos avais até que a Petrobras cumpra os diversos requisitos que estão em aberto, como a complementação dos estudos ambientais e a comprovação da compatibilidade da etapa 4 com compromissos assumidos pelo Brasil e pela empresa na redução de emissão de gases do efeito estufa.
5: 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Boa noite.
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7: Eu sou Paula Groba.
8: E eu sou Humberto Pinheiro.
7: E estes são os destaques de hoje do Jornal do Senado, que começa agora.
8: Senado aprova projeto que reconhece pós-graduação como formação continuada de professores.
7: Avança a proposta que acaba com soltura automática de presos por atraso na revisão de prisões preventivas.
8: Aprovada a criação da Universidade Federal do Esporte.
7: Boa noite.
8: Boa noite.
7: Cursos de especialização, mestrado e doutorado poderão passar a contar oficialmente como formação continuada dos professores da educação básica pública.
8: O plenário aprovou um projeto que atualiza a Lei de Diretrizes e Bases da Educação para reconhecer essas qualificações como parte do aperfeiçoamento profissional dos educadores. Repórter Douglas Castilho.
10: Estão amparados pela proposta as especializações e também as pós-graduações, como mestrado e de doutorado, inclusive com a garantia de licença remunerada já prevista na Lei de Diretrizes e Bases da Educação, sem a criação de novos gastos para o Estado. A relatora da proposta, a senadora professora Dorinha Seabra, do União do Tocantins, ressaltou a importância da proposta.
11: Trata-se de reconhecer que o professor não é apenas receptor de conhecimento produzido pela academia, mas ele também é agente capaz de produzir saberes a partir da sua experiência profissional.
10: A pesquisadora Flávia Monteiro, professora da Faculdade de Educação da Universidade Federal Fluminense, reforçou o papel e a necessidade da formação continuada na área da educação.
26: Isso representa um avanço e fortalece também a compreensão de que a formação de professores, ela deve ocorrer ao longo de toda a carreira.
10: O Plano Nacional de Educação, que é o principal instrumento de planejamento estratégico da educação no Brasil, estabeleceu a meta de que até 2034, 70% dos professores da rede pública tenham alcançado o nível de pós-graduação. A proposta vai à sanção presidencial.
7: O presidente do Senado Federal, Davi Alcolumbre, negou ter recebido 30 milhões de dólares do dono do Banco Master, Daniel Vorcaro, por meio de uma conta no exterior, ao repudiar a informação publicada em reportagem na última semana pela revista Veja. O parlamentar disse que as acusações são falsas e declarou que a situação representa não apenas um ataque pessoal, mas atinge também a imagem institucional do Poder Legislativo.
8: Davi Alcolumbre ainda defendeu a apuração da origem das informações divulgadas e afirmou que adotará todas as medidas legais e judiciais para esclarecer o caso. O senador enfatizou que não aceitará tentativas de intimidação ou constrangimento e criticou a divulgação de acusações sem provas.
9: Não podemos permitir que isso se torne uma prática normal no nosso país. Não podemos admitir que autoridades públicas, instituições ou qualquer cidadão sejam desmoralizados com base em fatos inventados e acusações absolutamente sem nenhuma prova.
12: Um atraso da justiça deve ser suficiente para colocar um preso em liberdade? Essa é a discussão por trás de um projeto aprovado pela Comissão de Segurança Pública do Senado.
13: A proposta acaba com a possibilidade de soltura automática quando houver demora na revisão periódica da prisão preventiva. O texto, que segue o entendimento dos tribunais superiores, ainda será analisado pela Comissão de Constituição e Justiça. Repórter Bruno Lourenço.
14: A Comissão de Segurança Pública analisou três projetos de lei que tratavam de regra que considerava ilegal a prisão preventiva caso o juiz não revisasse a necessidade da medida a cada 90 dias. A redação aprovada determina que o atraso na revisão não gera liberdade automática. Antes de qualquer decisão, o Ministério Público deverá ser obrigatoriamente ouvido e o ônus de pedir a reavaliação passará a ser da parte interessada, como explicou o relator, senador Fabiano Contarato, do PT do Espírito Santo.
15: Concordamos que, uma vez decorrido o prazo para a reavaliação da prisão, se mostra adequada e necessária a prévia oitiva do Ministério Público sobre a manutenção da medida ou a soltura do preso, uma vez que essa previsão prestigia o princípio acusatório que orienta o processo penal.
14: O senador Sérgio Moro, do PL do Paraná, lembrou que a soltura automática não constava no texto original do pacote anticrime enviado por ele quando era ministro da Justiça, tendo sido incluída durante a votação na Câmara dos Deputados.
16: Aí isso foi enxertado para o lobby pró-crime, infelizmente, de alguns parlamentares lá na Câmara dos Deputados. E foi aprovada essa aberração que sugere que a prisão caia automaticamente, que é o sonho dos vorcaros da vida, inclusive.
14: O projeto aprovado também amplia para 180 dias o prazo de revisão nos casos em que o preso já tenha sido condenado em primeira instância. O relator justificou que a medida é razoável diante da estrutura enxuta e da falta de capilaridade dos tribunais de segunda instância.
12: E o senador Sérgio Moro, do PL do Paraná, defendeu o endurecimento das leis de combate ao crime organizado ao afirmar que propostas nessa área têm enfrentado resistência do governo federal. Segundo ele, medidas como o fim das saídas temporárias de presos e o projeto antifacção avançaram graças à atuação da oposição no Congresso.
13: Moro também comentou a decisão dos Estados Unidos de classificar o PCC e o Comando Vermelho como organizações terroristas. Na avaliação do senador, a medida pode dificultar a lavagem de dinheiro e o financiamento internacional das facções.
16: É claro que essa designação feita pelos Estados Unidos não resolve todos os problemas. É claro que a tarefa de combater essas organizações é do Brasil, mas é evidente que essa ação do governo norte-americano facilita o nosso trabalho a nível internacional.
12: Já o senador Camilo Santana, do PT do Ceará, defendeu a aprovação da PEC da Segurança Pública pelo Senado. A proposta prevê maior integração entre União, Estados, Municípios e Distrito Federal no combate à criminalidade, com o compartilhamento de informações, uso de tecnologia e ações conjuntas contra o crime organizado.
13: Segundo o parlamentar, a medida fortalece o Sistema Único de Segurança Pública e a cooperação entre as forças policiais. O texto já foi aprovado pela Câmara dos Deputados e aguarda análise do Senado.
18: Porque o crime ele ultrapassou as fronteiras dos estados, portanto precisa ter uma coordenação nacional integrada nas informações, na inteligência, na cooperação. E essa PEC da segurança vai permitir que a gente possa dar o avanço necessário que o Brasil precisa em relação a esse tema que aflige a população, que aterroriza a população brasileira.
12: O esporte pode ganhar uma universidade dedicada à formação de profissionais e ao desenvolvimento de políticas públicas para o setor.
13: Os senadores aprovaram uma proposta que cria a Universidade Federal do Esporte. A nova instituição terá como missão produzir conhecimento, qualificar gestores e profissionais e contribuir para o fortalecimento das ações esportivas no país. Os detalhes com Pedro Pincer.
1: Com futura sede em Brasília, a Universidade Federal do Esporte terá entre as finalidades a formação de recursos humanos de excelência, com competências e habilidades para a gestão de políticas públicas de esporte e o incentivo à produção de conhecimento científico e tecnológico aplicado à gestão do esporte e ao treinamento de alto rendimento. Ex-ministro da Educação, o senador Camilo Santana, do PT do Ceará, ressaltou a importância da criação da instituição.
2: O Brasil é uma potência esportiva. Somos um país de talentos extraordinários, mas ainda convivemos com a carência de profissionais qualificados na ciência do esporte, na gestão esportiva, no treinamento de atletas, no paradesporto e nas políticas públicas voltadas à inclusão pelo esporte. A Universidade Federal do Esporte nasce com o potencial de ajudar a preencher esse vazio histórico.
1: Os recursos financeiros para a implantação e manutenção da universidade virão do Orçamento Geral da União, com a possibilidade de auxílios e subvenções por entidades públicas e particulares. O texto segue agora para a sanção presidencial.
12: E o Senado homenageou três pessoas e instituições dedicadas ao cuidado dos mais vulneráveis. Na segunda edição da Comenda Santa Dulce dos Pobres, foram reconhecidos o Instituto da Primeira Infância e Pred de Fortaleza, que atende mais de 4 mil crianças, a religiosa Maria Nilda Cavalcante Rangel e Jorge Eduardo Deister, coordenador da Vila do Pequenino Jesus, em Brasília.
8: Autor da proposta que criou a premiação, o senador Eduardo Girão, do Novo do Ceará, afirmou que a comenda dá visibilidade a exemplos concretos de solidariedade e serviço ao próximo. A comenda Santa Dulce dos Pobres foi criada em 2020 e é concedida anualmente a pessoas e instituições que prestam serviços relevantes na área social da saúde. Com edição de Paula Groba e trabalhos técnicos de Eliseu Caires, o Jornal do Senado fica por aqui. Acompanhe agora as notícias da Câmara dos Deputados. Boa noite.
12: Boa noite e até amanhã.
17: Jornal Câmara dos Deputados. Plenário pode aumentar proteção de mulheres contra violência política.
19: Câmara aprova punição para má-fé em processos de violência doméstica.
17: Parlamentares analisam políticas públicas de apoio para a população idosa.
19: Boa noite. Maria do Rosário, do PT do Rio Grande do Sul, elogia o lançamento da Rede Nacional de Proteção e Defesa dos Direitos Humanos da Pessoa Idosa. Segundo a deputada, a medida busca ampliar a dignidade e combater a violência exercida contra a parcela da população que mais cresce no país.
17: Maria do Rosário reforça ainda a necessidade de o Parlamento aprovar medidas focadas no fortalecimento da Política Nacional de Cuidados, na criação de um auxílio financeiro para cuidadores de idosos do BPC e na aprovação da Convenção Internacional sobre o envelhecimento humano.
19: Ranieri Paulino, do Republicanos da Paraíba, chama atenção para o crescimento dos casos de violência contra idosos e defende o fortalecimento das políticas de proteção e cuidado. Ele pede garantia de dignidade e segurança às pessoas em situação de maior vulnerabilidade.
17: Ranieri Paulino ainda destaca a necessidade de ampliar o acesso aos serviços destinados às pessoas com deficiência no interior da Paraíba. Para ele, a descentralização desses atendimentos é fundamental para promover inclusão e assegurar direitos à população que vive fora dos grandes centros.
19: José Ayrton Félix Cirilo, do PT do Ceará, defende mais investimentos em políticas de cuidado e proteção para crianças e adolescentes. O deputado afirma que a falta de atenção, presença e apoio familiar pode comprometer o desenvolvimento integral desde a infância.
17: José Ayrton Félix Cirilo aponta que o orçamento federal ampliou a participação dos recursos destinados a crianças e adolescentes nos últimos anos, mas ainda precisa avançar em áreas como educação, saúde, assistência social, segurança alimentar e proteção de direitos.
20: Votação.
19: Punição para quem agir de má fé durante processos de violência doméstica ou familiar contra a mulher é aprovada na Câmara. Confira os detalhes na reportagem de Sofia Peçanha.
21: A Câmara dos Deputados aprovou o projeto que autoriza os juizados de violência doméstica e familiar contra a mulher a aplicar punições para quem agir de má fé. A proposta, de autoria da deputada Flávia Moraes, foi aprovada pelas Comissões de Defesa dos Direitos da Mulher e de Constituição e Justiça. A medida altera a Lei Maria da Penha, com o objetivo de aplicar sanções para quem agir com deslealdade no curso do processo. invenção ou distorção de fatos propositalmente e tentativa de prejudicar outra pessoa injustamente são algumas condutas ilegais. A deputada Laura Carneiro, do PSD do Rio de Janeiro, relatora na Comissão de Constituição e Justiça, explicou.
0: A má-fé não ocorre pela simples inexistência de condenação ou falta de prova, mas é caracterizada quando a parte ofensora ou ofendida deliberadamente tenta desrespeitar a justiça utilizando-se de instrumentos ilegais.
21: Pelo texto aprovado, se o juiz entender que alguém agiu de má-fé, essa pessoa pode ser punida com multa de até 10 salários mínimos. Durante a votação na Comissão da Mulher, a relatora da proposta, a deputada Silvia Cristina, do PP de Rondônia, concordou que a medida contribui para o bom andamento dos processos e da proteção às mulheres.
3: Consideramos, pois, que tais aperfeiçoamentos ajudarão a evitar excessos e abusos das partes, conferindo maior credibilidade à Lei Maria da Penha e maior prestígio à verdade real, ampliando a proteção de todas nós mulheres brasileiras.
21: Os danos processuais já estão previstos no Código de Processo Civil e ocorrem quando uma das partes, autor ou réu, não age de forma correta. Para essas condutas, o Código prevê penas como multa e indenização à parte contrária pelos prejuízos que sofreu. Agora, o projeto que aplica punições para quem agir de má-fé em casos de violência doméstica e familiar contra a mulher segue para análise do Senado. Da Rádio Câmara de Brasília, Sofia Peçanha.
5: Agricultura. Heitor Xu, do PSD do Rio Grande do Sul, comemora a formatura da primeira turma do projeto Conexão Mulher em Santa Cruz do Sul. A iniciativa reuniu 48 agricultores familiares em atividades voltadas à formação de lideranças femininas e ao fortalecimento da atuação das mulheres no meio rural.
19: Segundo Heitor Xu, o projeto ofereceu capacitação em áreas como cooperativismo, educação financeira e políticas públicas. Para ele, a qualificação e o incentivo à participação feminina contribuem para o desenvolvimento das propriedades rurais, das famílias e das comunidades.
5: Anderson Pinto, do União do Pará, critica operações de fiscalização ambiental realizadas por órgãos federais no estado. De acordo com o parlamentar, pendências fundiárias e burocracia atrapalham os produtores rurais, que, segundo ele, sofrem com a insegurança jurídica.
19: Anderson Pinto defende a ampliação das ações de regularização fundiária e ambiental na Amazônia. Ele argumenta que a definição das propriedades pode reduzir conflitos, garantir segurança jurídica e contribuir para a preservação ambiental e o desenvolvimento da região.
22: Desenvolvimento regional.
5: Ricardo Maia, do MDB, destaca a assinatura de mais de 2 bilhões de reais em convênios entre o governo da Bahia e os municípios para execução de obras. Segundo ele, os recursos serão destinados a áreas como pavimentação, saúde, educação e recuperação de estradas.
19: Ricardo Maia afirma que a transferência de recursos e a realização de convênios fortalecem o municipalismo e ampliam a capacidade de investimento das prefeituras. Ele sustenta que a execução de obras contribui para levar desenvolvimento à população do interior baiano.
5: Pompeu de Matos, do PDT, defende o avanço de investimentos da indústria da celulose no Rio Grande do Sul, com previsão de 27 bilhões de reais. Ele afirma que o empreendimento pode gerar 12 mil empregos, fortalecendo a economia de Barra do Ribeiro, Guaíba, Tapes, Camaquã e Charqueadas.
19: Pompeu de Matos cobra equilíbrio no licenciamento ambiental para que exigências técnicas não impeçam a realização da obra. Ele acredita que o desenvolvimento econômico e proteção ambiental podem caminhar juntos, desde que os órgãos responsáveis adotem critérios razoáveis.
5: Eduardo Veloso, do Solidariedade, lamenta que, em vez de comemorar os 64 anos de emancipação do Acre, seu discurso seja para denunciar o isolamento e o descaso do governo federal com o estado. Ele cita as estradas intransitáveis e a pobreza da população, que segue sem apoio para crescer.
19: Segundo Eduardo Veloso, o estado já respondeu por 30% do PIB nacional durante o ciclo da borracha e hoje sofre com as restrições ambientais. Ele defende a abertura de uma rota ligando o Acre ao Peru para encurtar o caminho das exportações brasileiras rumo ao mercado asiático.
5: Homero Rodrigues, do Podemos, homenageia os 100 anos de nascimento de José Carlos da Silva Júnior, apontado como referência empresarial e pública na Paraíba. Ele afirma que o legado do empresário inspira novas gerações pelo compromisso com o desenvolvimento do estado.
22: Habitação.
19: Charles Fernandes, do PSD da Bahia, comemora a destinação de moradias do programa Minha Casa Minha Vida para Guanambi e cidades vizinhas. Entre os municípios atendidos, ele destaca Pindaí, Malhada, Piripá, Feira da Mata, Ibiaçucê, Sebastião Laranjeiras e Condeúba.
4: Charles Fernandes ressalta que levou ao governo federal a demanda por unidades habitacionais em cidades que ainda não tinham sido contempladas. O deputado assinala que a expansão do programa para cidades do interior contribui para a redução das desigualdades regionais.
20: Economia.
19: Luiz Lima, do Novo do Rio de Janeiro, alega que o Brasil atravessa uma crise econômica marcada pelo aumento do custo de vida, pela alta dos juros e pelo crescimento do endividamento das famílias. Ele afirma que a perda do poder de compra tem afetado diretamente o cotidiano dos brasileiros.
4: Luiz Lima também critica medidas relacionadas às mudanças na jornada de trabalho e argumenta que elas podem ampliar a informalidade. Para ele, o debate econômico deve priorizar ações voltadas à geração de empregos e à recuperação da atividade produtiva.
19: Paulo Guedes, do PT de Minas Gerais, rebate críticas da oposição à política econômica do governo federal. O deputado explica que a taxa básica de juros é definida pelo Banco Central e reforça que o Executivo defende a redução dos juros.
4: Paulo Guedes cita indicadores econômicos e sociais para sustentar a avaliação positiva do governo. Segundo ele, o país registra queda do desemprego, retomada de obras públicas, ampliação de programas sociais e aumento dos investimentos em educação e infraestrutura.
20: Meio ambiente.
19: Os deputados aprovaram proposta que inclui abrigos de animais entre os locais de cumprimento da pena de serviços comunitários. O repórter José Carlos Oliveira explica como será a medida.
6: A Câmara dos Deputados aprovou o projeto de lei que inclui os abrigos de proteção animal entre os locais onde poderá ser cumprida a pena de prestação de serviços à comunidade. Esse tipo de punição é previsto no Código Penal como alternativa à prisão para condenações inferiores a 4 anos em crimes de menor impacto, como explica a relatora do texto na Comissão de Constituição e Justiça, deputada Júlia Zanatta, do PL de Santa Catarina.
11: O Código Penal, né, que fala de prestação em hospitais, escolas, orfanatos e outros estabelecimentos, então essa lei ela vem para alterar e colocar também os abrigos de animais, que são uma realidade da nossa sociedade, inclusive uma realidade de falta de apoio, de mão de obra, porque não é somente uma questão de defesa da proteção animal, é uma questão também de saúde pública, esse cuidado com os animais, né, foram abandonados, animais de rua.
6: Júlia Zanatta prevê dupla vantagem na medida.
11: Isso vai contribuir com a defesa animal, mas também com a ressocialização dessas pessoas que cometeram crimes de menor potencial ofensivo.
6: A proposta original é do deputado Célio Studart, do PSD do Ceará. Da Rádio Câmara de Brasília, José Carlos Oliveira.
20: Segurança Pública.
4: Aloysio Mendes, do Republicanos do Maranhão, registra a prisão de 3 suspeitos de envolvimento no homicídio de um empresário em Imperatriz. O deputado elogia a atuação das forças de segurança do Maranhão, com apoio de órgãos federais no avanço das investigações.
19: Aloysio Mendes manifesta solidariedade à família da vítima e afirma que a resposta policial ajuda a enfrentar a sensação de impunidade na cidade. Ele espera que as circunstâncias do crime sejam esclarecidas e que os investigados respondam perante a justiça.
20: Justiça.
4: Marcelo Nilo, do Republicanos, critica a condução da compra de respiradores realizada pelo governo da Bahia durante a pandemia. O deputado cobra ainda esclarecimentos sobre os recursos empregados na aquisição desses equipamentos.
19: Marcelo Nilo levanta questionamentos sobre a evolução patrimonial de agentes públicos e faz críticas à condução política do grupo que administra o Estado. Ele defende que as suspeitas sejam apuradas com transparência e responsabilização, caso sejam confirmadas irregularidades.
4: Diante das dificuldades para instaurar a CPMI do Banco Master no Congresso, Carlos Jordi, do PL do Rio de Janeiro, defende a abertura de uma CPI municipal para investigar contratos firmados pelo governo local sem licitações e o envolvimento entre as lideranças políticas e executivos da instituição financeira.
19: Na avaliação do parlamentar, haveria um esquema destinado a encobrir supostos pagamentos de propinas. Carlos Jordi afirma ainda que as fraudes envolvendo empréstimos consignados começaram na Bahia, seguindo para o Rio de Janeiro. Ele defende investigações imediatas e a responsabilização dos envolvidos.
20: Relações Exteriores.
7: Sérgio Turra, do PP do Rio Grande do Sul, manifesta preocupação com a segurança jurídica no país. O deputado observa que a parcialidade do judiciário fere o princípio fundamental do Estado Democrático de Direito.
19: Sérgio Turra cita a decisão da justiça italiana relacionada à extradição da ex-deputada Carla Zambelli para apontar possíveis julgamentos parciais. O parlamentar ressalta que a confiança nas instituições é essencial para a garantia da justiça e da democracia.
20: Política.
7: A Câmara pode votar projeto que aumenta a proteção de mulheres contra a violência política. A ideia é combater a violência quando praticada também contra mulheres que exercem liderança social e política fora de cargos eletivos. Confira na reportagem de Antônio Vital.
10: Está pronto para ser votado no plenário da Câmara projeto que amplia a proteção às mulheres contra a violência política. A proposta inclui na lei que combate a violência política contra a mulher aquelas que exercem liderança social e política fora dos cargos eletivos. De acordo com a proposta, passam a ser abrangidas pela lei mulheres que atuam como defensoras de direitos humanos, líderes comunitárias, dirigentes partidárias, líderes sindicais e integrantes de movimentos sociais. O objetivo é reconhecer que a violência política contra mulheres também ocorre fora do ambiente eleitoral e do exercício de mandatos. O projeto, apresentado pela deputada Dayana Santos, do PCdoB do Rio Grande do Sul, recebeu parecer favorável da relatora, deputada Natália Bonavides, do PT do Rio Grande do Norte, para quem a violência política também atinge mulheres que atuam como lideranças, mesmo sem cargos eletivos. A proposta também altera o Código Eleitoral para considerar crime a prática de assédio, humilhação, perseguição ou ameaça voltadas para impedir ou dificultar campanha eleitoral ou mandato de mulheres. Serão considerados crimes atitudes que configurem menosprezo ou discriminação relacionada à condição da mulher, à cor, raça, etnia, orientação sexual ou identidade de gênero. O projeto ganhou regime de urgência, o que permite que seja votado diretamente no plenário, sem passar pela análise das comissões permanentes da Câmara, mas foi criticado pelo deputado Kim Kataguiri, do Missão de São Paulo, que considerou as medidas protetivas um privilégio.
22: Você vê que, na realidade, tem alguns jabutis ali de inclusão para proteção especial e privilégios de...

0: luta diária para que não soframos violência política como sofremos. Talvez os homens não consigam perceber a importância disso para as políticas brasileiras.
1: Ainda não há data para a votação no plenário da Câmara do projeto que amplia a proteção às mulheres contra a violência política. Rádio Câmara de Brasília, Antônio Vital.
2: General Girão, do PL do Rio Grande do Norte, defende o endurecimento da legislação para crimes com motivação política. Para ele, é necessário fortalecer as ações de combate ao crime organizado e garantir mais segurança à população e aos agentes públicos.
3: O deputado manifesta preocupação com o avanço da violência no Rio Grande do Norte e destaca o atentado ocorrido em Mossoró contra um vereador e pré-candidato a deputado federal. General Girão também lamenta a morte de um cinegrafista que acompanhava a atividade política.
2: Marcos Polon, do PL de Mato Grosso do Sul, critica a condução do julgamento do ex-deputado Eduardo Bolsonaro, afirmando que o caso representa uma afronta ao devido processo legal. Segundo ele, o processo teria motivações políticas e não observaria princípios fundamentais da justiça.
3: Além disso, Marcos Polon questiona a atuação do STF e alega que integrantes da corte estariam comprometendo a imparcialidade necessária ao julgamento. O deputado defende que é preciso assegurar segurança jurídica e respeito às regras previstas na Constituição.
4: Cultura.
2: Benedita da Silva, do PT do Rio de Janeiro, exalta a participação das mulheres na construção da cultura brasileira. A deputada cita relatório do ECAD, que aponta crescimento no número de mulheres cadastradas e no valor distribuído em direitos autorais.
3: Benedita da Silva observa, no entanto, que a desigualdade de gênero ainda persiste no setor musical. A parlamentar defende políticas públicas voltadas à ampliação da participação feminina e à garantia de mais transparência e justiça na distribuição dos direitos autorais.
4: Educação.
2: Inácio Arruda, do PCdoB do Ceará, apresentou o projeto que autoriza o uso de veículos do transporte escolar por estudantes da educação profissional, tecnológica e superior. Ele afirma que a proposta busca reduzir a evasão de alunos que têm que percorrer longas distâncias diariamente.
3: Inácio Arruda sustenta que o custo diário do transporte prejudica a permanência de estudantes em cursos superiores nos estados do Nordeste. Ele pede apoio dos parlamentares para acelerar a tramitação e informa que a matéria já foi discutida com entidades estudantis.
4: Trabalho.
2: Luiz Carlos Raul, do Podemos do Paraná, defende que a redução da jornada semanal de trabalho seja acompanhada de regras específicas para micro e pequenas empresas. Ele acredita que o segmento precisa de apoio para se adaptar às mudanças.
3: Luiz Carlos Raul propõe, então, mecanismos de compensação como redução de encargos e acesso facilitado ao crédito para minimizar os impactos financeiros da medida. Para ele, a adoção dessas iniciativas é fundamental para preservar empresas e manter postos de trabalho.
2: Luiz Couto, do PT da Paraíba, defende gratificação de atividades de combate e controle de endemias para servidores da FUNASA, admitidos antes da descentralização das ações do órgão. O parlamentar afirma que a medida reconhece profissionais que atuam em áreas de difícil acesso.
3: Luiz Couto argumenta que o combate a endemias depende também de equipes técnicas, administrativas, laboratoriais, de transporte e de logística. Ele considera que a ampliação da gratificação corrige uma distorção histórica em favor desses servidores.
4: Saúde.
2: Júlio César Ribeiro, do Republicanos do Distrito Federal, destaca a importância de lei que garante às mulheres o direito de ter acompanhante em consultas, exames e procedimentos de saúde. Ele assinala que a norma surgiu de proposta de sua autoria, com o objetivo de ampliar a proteção nos atendimentos.
3: Júlio César Ribeiro avalia que a presença de uma pessoa de confiança torna o acolhimento mais transparente em situações de vulnerabilidade física ou emocional. Ele sustenta que a defesa das mulheres deve resultar em medidas concretas de segurança, respeito e dignidade.
2: Welter, do PT do Paraná, quer que o SUS use mais plantas medicinais produzidas no país para tratar da saúde da população. A ideia é criar cadeias produtivas locais para fortalecer pequenos produtores e diminuir a importação de insumos, que hoje ultrapassa os 98%.
3: Welter reforça que o uso de plantas medicinais faz parte da cultura popular e conta com a validação científica da Anvisa, a exemplo do que ocorre no Paraná, onde em mais de 30 municípios são prescritos fitoterápicos a pacientes do SUS.
2: Termina agora o Jornal Câmara dos Deputados, produzido pela Rádio Câmara, com trabalhos técnicos de Everson Urani e apresentação de José Carlos Andrade e Márcio Aquiles Sardi. Uma boa noite para você.
3: Ótima noite. A Voz do Brasil está de volta amanhã.
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6: 10:04.
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0: Grandes músicas, grandes artistas, os maiores sucessos dos anos 60, 70, 80 e 90. O melhor do flashback classe A, escolhido a dedo para você curtir, relembrar, reviver grandes emoções junto com a gente agora.
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0: Olá, eu sou o Jonatas Gonçalves, radialista, presente aqui no programa The Music of Time. Siga-nos nas redes sociais, @megadinâmica. O melhor do flashback começa agora. Pra você, tudo de bom pra você na audiência. E o The Music of Time começa assim pra você.

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2: 10h32.
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2: Já estamos de volta com The Music of Time e as mais lindas canções dos anos 70, 80 e 90 para recordar e matar muitas saudades com a gente.

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2: 10h59.
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9: Estamos de volta com o melhor do passado no programa The Music of Time com Jonatas Gonçalves no seu rádio.

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Charlie Brown Jr., Lugar ao Sol. É o melhor do rock nacional.

0: Ao Júnior, lugar ao sol. Muito obrigado pra você na audiência aqui da nossa programação com Jonatas Gonçalves. É o melhor do rock nacional. É a música brasileira com os mais lindos cantores de nomes renomados do Brasil. E esse daí é o Charlie Brown Jr. Lugar ao sol. Que saudade, hein? Daqui a pouco tem mais.
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0: 11:28.

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5: Estamos de volta com o melhor do passado no programa The Music of Time com Jonatas Gonçalves no seu rádio.

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0: Chegamos ao fim de mais uma edição do The Music of Time. Muito obrigado pela companhia e até a próxima viagem pelos clássicos inesquecíveis. Siga-nos no Instagram, @canaldoouvinte.
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3: 11:49.
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6: Meia-noite e 14.
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4: 12:34.
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2: 12:51.
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1: 1:10.
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5: 1:18.
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6: 1:36.
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1: 1h46.
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2: 2:03.
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6: 2:19.
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Palmas para as mulheres, que as mulheres merecem. Cantam muito bem. Eu quero pedir a vocês. Caiu tudo aqui. Que as mulheres cantem assim. Agora chegou a vez, vou cantar. Mulher brasileira em primeiro lugar. Para. E os homens vão fazer exatamente como eu fiz. Não vou nem dizer o ano. Há pouco tempo atrás. Os homens fazem. Legal? Legal? Tá. Ensaiado? Então as mulheres. Agora

0: Os homens, eu tenho a impressão que as mulheres cantaram tão bem que os homens ficaram acanhados. Mas não é pra ficar, não. É apenas um lererê, um lererê, um lererê, um lererê. Vamos lá. Agora chegou. Palmas pra vocês, que vocês merecem.
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4: 2h32. 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
0: 2h50.
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1: 3 e 4.
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5: 3:16.
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6: 3h32.
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1: 3h48.
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6: 4:17.
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10: 4h33.
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0: Minha filhinha.
1: Tenho fortuna, tenho dinheiro, tanto dinheiro, tenho tudo. E é o mesmo que não ter nada ao ver minha filha assim desenganada.
0: 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Medite um pouco. 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
1: 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Não fique repetindo Deus.
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2: 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Sua mulher está brava, hein? 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
2: 4h47.
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0: Rapaz, mas que surpresa agradável.
1: Cara, vou te falar pra você aqui.
0: Que bonito.
1: Vem aqui, de pau, vem aqui. Esses dois mineirinhos maravilhosos, fala a verdade, gente.
0: E grande parte desse sucesso nós devemos a Leandro e Leonardo, que tanto apoio, tanto carinho deu ao de Paulo e Paulinho. Obrigado, obrigado.
1: Não. Gente, na verdade, o sucesso desses dois moços maravilhosos, eles não devem a ninguém, eles devem só a Deus e a eles mesmos.
0: Obrigado.
1: São dois talentos maravilhosos.
0: Vamos cantar mais uma?
1: Vamos mais uma, gente, vamos lá.
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3: Bom dia, são 5 horas e vamos começar o nosso programa tocando aqui para um grande sucesso do passado, André e Andrade. Eu nasci para cumprir a sorte, música boa para ouvir aí de manhãzinha. Vamos acordar, gente.

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1: Programa Alvorada Sertaneja traz mais um sucesso para você.

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3: 5:07.
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7: Mais um sucesso do passado para você aqui na Alvorada Sertaneja. Vamos ouvir agora Chico Rei Paraná, De Lá Pra Cá.

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1: Programa Alvorada Sertaneja. Quero mandar um abraço pro meu primo Amarildo, que está me ouvindo neste momento. Desejo essa música para ele agora. Jacó e Jacozinho, apartamento 37.

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2: Programa Alvorada Sertaneja traz mais um sucesso do passado pra você aqui na Alternativa FM. João Paulo e Daniel, Saudade.

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2: 5h24.
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4: Programa Alvorada Sertaneja, são 5 horas e 24 minutos. Vamos ouvir agora João Paulo e Daniel, dia de visita.

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Programa Alvorada Sertaneja, trazendo as melhores músicas para você. Músicas escolhidas a dedo, cada uma melhor que a outra. E vem mais uma aí para você.

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1: Pois é, e vem mais um sucesso pra você, Belmonte Amaraí.

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2: Programa Alvorada Sertaneja traz mais um sucesso do passado para você. Vamos ouvir agora João Mineiro e Marciano. Eu ofereço essa música para o Amarildo, que gosta muito do João Mineiro e Marciano.

E o programa Alvorada Sertaneja traz aqui para você uma música muito bonita, que é de uns cantores que fizeram sucesso durante 50 anos, que é o Tunico e o Tinoco. Vamos ouvir então.

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2: 5:48.
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6: E o programa Alvorada Sertaneja traz aqui mais um grande sucesso do passado pra gente. Mais uma vez vamos tocar Milionário e José Rico.

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1: Programa Alvorada Sertaneja. Vou mandar essa música agora para o Geraldo Miranda e para o Walter Miranda. E também para o Delmon, que deve estar me ouvindo agora, porque ele é muito fã do Delmiro e Delmon.

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4: 6 horas.
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7: Programa Alvorada Sertaneja traz mais um sucesso para você. Vamos ouvir agora Alan e Aladim. Liguei para dizer que te amo.

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1: Programa Alvorada Sertaneja. Você está na melhor, você está na Alternativa. Vamos ouvir mais um sucesso, trio Parada Dura, Telefone Mudo.

Programa Alvorada Sertaneja. Quero mandar essa música para Ana Luísa, lá na Rua Sergipe, e também para Maria Eduarda.

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6: 6:13.
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13: E o programa Alvorada Sertaneja traz mais uma música para você. Traz Felipe e Falcão, Chamego.

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1: Programa Alvorada Sertaneja. Você ouviu aí Delmiro e Delmon. E para continuar nosso programa com as melhores músicas, vamos partir para de Paulo e Paulino. Ponto final.
2: Olha.

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3: 6h28.
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6: Programa Alvorada Sertaneja traz para você Vitor e Léo, participação de Zezé de Camargo.

Vamos ouvir agora no programa Alvorada Sertaneja mais um sucesso com Rick Renner, Sem Direção.

0: 6h37.
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6: Programa Alvorada Sertaneja. Vamos ouvir agora Dino Franco e Moraí, Caboclo na Cidade.

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2: Programa Alvorada Sertaneja. Vamos ouvir agora Gilberto e Gilmar. Paixão. Mais um sucesso pra vocês.

Programa Alvorada Sertaneja. Quero oferecer essa música para o Libério Xavier. Essa música é o Felipe Falcão.

Programa Alvorada Sertaneja, aqui na Alternativa com Gilson Ferreira. Vamos ouvir mais um modão.

0: Tipo, só vocês.
1: Só vocês, galera. Vai. Yeah.

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1: 7:02.
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0: Vamos ouvir agora Zezé Di Camargo e Luciano.

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4: 7:10.
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15: 7h23.
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5: 7:36.
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8: 7:52.

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1: 8:01. 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
3: E lembrando que estamos fazendo os livramentos, são 10 livramentos, hoje quarta-feira. É só mandar uma repassadinha bem segunda-feira. São Bento, livrai-nos de todo mal visível e invisível, que nenhuma armadilha do inimigo encontre lugar em nossa vida. Você pode estar, eu deixei fixado lá no meu Instagram, tá? Você pode dar uma olhada. São Bento, segundo, ontem, livrai-nos das pessoas que se aproximam com falsidade. Que Deus revele a verdade e afaste toda influência negativa. Mas hoje, gente, hoje, São Bento, livrai-nos dos perigos do caminho, protege nossas idas e vindas e guarda nossa família em segurança. E tem uma oração que eu não estou fazendo, que eu vou acabar fazendo agora, que eu vou acabar esquecendo. Todo no final tem assim: ó glorioso São Bento, poderoso intercessor, protege-nos sobre o sinal da Santa Cruz. Faz o sinal da cruz, por favor. Afasta da nossa vida todo mal, toda aflição e todo perigo. Que, guiados por tua intercessão, permaneçamos firmes na fé, seguros no amor de Deus e confiantes em sua providência. Amém. E antes de colocar a música, deixa eu dar um testemunho. Queridos, desde o meu aniversário, foi por ordem de Deus. Tá? Ordem, né? Foi assim. De compartilhar com vocês a minha intimidade, que é a oração com a coroa de São Miguel Arcanjo, ou o texto de São Miguel Arcanjo. E eu confesso para vocês, hoje foi uma das experiências mais fantásticas que eu já tive. Primeiro, minha mamãe está participando, tá? Que legal, Dona Vilma está lá acompanhando, participando. Hoje eu pude tocar por causa do, justamente, eu quero que já Mário, já fica quando vai vem a música. Atenção, você, não vou dar o telefone agora, mas quem já tem o telefone do WhatsApp, por favor, fica uma das coisas, e fica aqui o convite, 7 da manhã, todos os dias, segunda a sábado. Só sábado eu vou fazer 7:30, tá? Que aí fica melhor para mim, tá? Mas 7 horas da manhã, ao vivo, não é gravado, ao vivo, estarei com vocês aqui da minha capela, que é a intimidade, que meu lugar é a intimidade. E olha só, como livrar-nos dos perigos do caminho, protege nossas idas e vindas, eu lancei uma pergunta muito legal, né, que primeiro, falando com os pais, vocês abençoam? Que eu vejo que muitos pais perderam o costume de filho, Deus te abençoe, e os filhos perderam o costume de pedir a bênção.

Madrinha, a bênção. Padrinho, a bênção. Afilhados, vocês têm feito isso? Enquanto isso, a música do nosso santuário. Quem compôs? Flávio Dezembro. Tecladista do Santuário Mãe de Deus.

0: Flores de Fé e Sabedoria 1 e 2. Senhor, fala conosco. Fala conosco. Quem está com 1 e quem está com 2?
1: Eu estou com 1, padre.
0: Então, bom dia, boa tarde, boa noite.
1: Bom padre, dia, boa tarde, dia. Boa noite.
0: De novo, padre, né? Eu estava falando. Bom dia.
1: Pílula de Fé Sabedoria 1, pílula 112. Muitas vezes você toma a dianteira e quer tentar arrumar sua vida com a tua força. Mas há muitas coisas que não dependem de você e nem você tem força para transformar alguma delas. Em situações assim, leia Zacarias 4, 6b. Não pelo poder nem pela violência, mas sim pelo meu espírito, é que ele cumprirá a sua missão, oráculo do Senhor. Temos que entender que precisamos contar com a força do Espírito Santo. Ele é capaz de fazer tudo em nossa vida. Faça essa experiência.
0: E como eu faço essa experiência? Aproveitando, né, louvado seja Deus. Ontem eu falei muito sobre isso. Alguém vem te humilhar, vem te atacar. Se você revidar, você perdeu a chance de fazer.

0: a experiência. De quê? De contar com o poder de Deus. Vocês não têm noção a oração, o poder que é. Quando Jesus falava, reze pelos seus inimigos, ele estava nos ensinando isso. O poder da oração. Você não está caindo na armadilha do inimigo. Eu estou falando isso, eu estou falando em unção. Quantas pessoas que estão sendo perseguidas, caluniadas. Gente, a melhor arma que você tem é a oração. Como é que é? Exatamente. Porque você conta com a força divina. E vocês não têm noção do poder da oração. Aquela oração que nós estamos fazendo aqui, e vou fazer, Jesus, afasta de mim. Todos aqueles que me afastam de ti, Deus afasta, queridos. Vocês não têm noção. Não brinque com alguém que é servo do Senhor, que não revida como o mundo revida, porque o mundo já quer agredir. Revida com a oração. Porque a oração, primeiro, a pessoa que você está orando, você não está caindo na armadilha. Segundo, ela pode se converter. Que um dia você pode ter sido, você fez alguém isso, e a pessoa se calou e orou por você. E ela pode se converter. Não esqueça, o bom, entre aspas, o bom ladrão. Estava lá pregado na cruz, ele cometeu atrocidades. Jesus não fez nada. Um deles ficou blasfemando contra o Senhor e zombando de Jesus. O outro falou, Jesus, São Dimas, né? Senhor Jesus, tem misericórdia de mim. E realmente eu mereço. Ele não merece, ele, o Senhor merece. Lembra de mim quando estiver no seu reino. E Jesus falou, ainda hoje. Veja, esse foi o primeiro a entrar no céu. Ainda hoje, um ladrão, não sei lá o que ele fez, que para a cruz ele deve ter cometido coisas atrozes, horríveis. Mas porque ele teve, clamou ao Senhor, Jesus, misericórdia. Ainda hoje estará com Deus no paraíso. Olha a misericórdia divina. Por isso, não subestime o poder da oração. É o que eu estou fazendo com você às 7 da manhã. Essa intimidade é para a eternidade. E a força... Não vá pela sua força, mas pela força de Deus. Senhor, completa a obra. Agora, inteligência emocional. Vem, Espírito Santo, pílulas de fé e sabedoria 2.
1: Vamos lá. Pílula 53. Bom dia, Padre, Pandinha, ouvintes. Vamos... Passamos por tantas coisas. Eu queria uma palavra de esperança. Leia Isaías 65, 16 a 19. Porque as desgraças de outrora serão esquecidas. Já não lhes volverão ao espírito, pois eu vou criar novos céus e uma nova terra. O passado já não será lembrado, já não volverá ao espírito, mas serão experimentadas a alegria e a felicidade eterna daquilo que vou criar. Pois vou criar uma Jerusalém destinada à alegria e seu povo ao júbilo. Jerusalém me alegrará e o meu povo me rejubilará. Doravante já não se ouvirá aí ruído de soluços ou gritos. Creia, Deus tem planos abençoados para você e sua família. Ele sustenta a vida de vocês.
0: Daquele que ora, olha como Deus faz a costura. Preste atenção como está costurado. E não foi combinado, é unção. Esse é o estúdio, eu estou aqui na capela. Por sinal, aqui na capela chove. Não sei se aí no estúdio está chovendo.
2: Chove.
3: Né? Chove muito. Chove,
0: não, peraí, deixa eu explicar bem. Chove lá fora, não na capela.
2: Disse, aqui também, estúdio, chove lá fora, padre.
0: Lá fora. Tá? Mas está chovendo bênçãos. Repito, aqui está o segredo. São Bento, livrai-nos dos perigos do caminho. Protege nossas idas e vindas e guarda nossa família em segurança. Como? Através do que estamos fazendo. Oração e bendito momento de fé
1: que nos mantém em pé.
0: Já voltamos.

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2: 8:13.
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9: 8:17.
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9: Eu postei hoje, eu acho tão linda essa oração. São Bento, afasta de mim todo o mal. Daqui surgiu afasta de mim. Eu já fazia antes, tá? Jesus, afasta de mim todo aquele que vai afastar, mas olha só que oração. São Bento, eu postei hoje, tá? Afasta de mim todo o mal. Ah, Mário, você tá com o Instagram aí aberto?
10: Vamos lá, padre, vamos lá.
9: Faz a sua oração.
10: Vamos lá, é a última aqui, só um segundinho, que eu tinha voltado aqui para ver os livramentos. Tá aqui, padre. Vamos lá. Glorioso São Bento.
9: Não é essa não. Eu postei hoje, agora.
10: Ah.
9: Ó, tem os três fixados. Tá vendo?
10: Ah, tá.
9: Nem
10: aqui,
9: o Mário
10: tá aqui.
9: Se atualizou.
10: Tá aqui, padre.
9: É, tá, a imagem dele, a barbinha dele.
10: Tá aqui.
9: Pô, tá parecendo Pandinha, tá? A barba do Pandinha, futura barba do irmão gêmeo dele. Vamos lá.
10: São Bento, afasta de mim todo mal, toda inveja e toda perturbação. Que a cruz sagrada seja minha luz e que nenhum espírito maligno tenha poder sobre mim. Pela força de Jesus Cristo, que toda a obra das trevas caia por terra. Protege-me, ilumina-me e guarda-me hoje e sempre. Amém.
9: Amém. E aproveitar aqui vocês dois, eu podia fazer fora do ar pedir... Pandinha, você que está craque no YouTube, tá? Quando a pessoa se inscreve, ela é notificada?
11: Ela é notificada, padre.
9: Certeza isso?
11: É porque certeza, porque que... assim, ele te dá a liberdade de você tirar essa notificação.
9: Ah, então, porque a pessoa...
11: No sininho, você pode manter o sino para você ser notificado, silenciar e até personalizar ele da forma que você quer. Então, assim, quando você se inscreve, o sino automaticamente fica ativo.
9: Mas Dona Vilma, tá escutando isso? Tá? Então é bom que a gente está ensinando. Então, ó, a senhora se inscreveu, deixa o sino funcionando. Porque senão a senhora não é
11: porque
9: notificada.
11: Pode bloquear o sino se você quiser, né? É lógico que eu vou me inscrever no canal, jamais vou querer bloquear o sino. E estão acontecendo a Santa Missa, o programa que o padre faz às 7 da manhã, outras coisas que acontecem, tudo vem... Tudo você é notificado, viu, padre?
9: Quando eu tô ao vivo, né?
10: Isso, ao vivo.
9: Só pra você saber, quando é ao vivo, eu tô sendo notificado, tá? Então, é ao vivo. Então, obrigado por saber. Outra coisa, Mário, ontem, que legal. A interação é fantástica. Então, imagina o que você passa, porque é imediata, tá? Então, por favor, o telefone, operadora, prefixo
10: 11-98-689-0447, padre.
9: Eu quero saber, você que está me acompanhando agora, você já se inscreveu no canal, você participou hoje da coroa de São Miguel, o texto de São Miguel Arcanjo? Pois sim. Mostra pro Mário, tá? Quero ver a rapidez. Cara, você não tem noção do que eu falei de pessoas hoje, né? Eu fui lendo intenções. Tá, e agora eu descobri um jeito, Mário. Você usa o computador. Eu não tenho computador, né?
10: Eu vou no computador, padre. Não, é difícil.
9: É muito rápido.
10: É muito rápido.
9: Aí então o que acontecia? Aí, antes eu estava usando o tablet. Eu deixo ele de pé, o tablet, tá? O que acontece? Não, se deitar, você perde tempo também. Aí, mesmo assim, eu me via. Tá? Consegui descobrir um jeito agora que eu posso não me ver. Eu fui subindo, aí ficou enorme. Aí eu posso ficar. Que leitura dinâmica eu tenho, eu consigo ler. Mas ficou melhor para mim ainda.
10: Entendi,
9: hoje,
10: padre.
9: Há 2 dias agora, tem sido fantástico. E confesso a vocês, é gratificante que eu vou vendo as suas intenções, vou as colocando, todas vou colocar na missa. Hoje eu vou celebrar a missa. Mário vai já fez fora do ar.
10: Né? Não, é que Mário, eu vi o vídeo.
9: O jogo do Brasil por mim, tá?
10: Não, é que eu vi a chamada dos senhores sobre o evento, a gente conversou e eu até brinquei. Eu falei, mas padre, hoje tem jogo do Brasil às 7 da noite.
9: Vocês me contam. Bom que eu vou entrar na paróquia, eu vou chegar lá, vai ficar mais fácil, vai ser. Vamos dizer que tudo começou. Gente, quem não sabe? Hoje é dia de São. Natividade de São João Batista. E o ano passado eu marquei com o padre a novena, né? Então, mas quem imaginava que ia ser o jogo do Brasil? tá? Não tava, e para mim é novena. Então é hoje às 8 horas da noite. Então, por favor, Mário. O Mário tá brincando comigo. Ele sabe que eu não gosto de assistir Jogo do Brasil, né, Mário? Bom dia. Né? Então, vocês assistam por mim, pois me conta, né? Aliás, o Bom Dia já me deu uma dica fora do ar, né? Que você vai saber pelos fogos.
11: É, os fogos.
9: Espero que tenha fogos, né, Padinha? Por favor.
11: É, esperamos,
9: né, muitos padre? Fogos. Espero que tenha muitos fogos. Tem um, né? Mas, glória a Deus. E aí, teve muito eu aí?
10: Muito, padre. Muito. Aquela enxurrada de sempre, padre.
9: Então é isso. É uma bênção. Prepare-se em nome do Pai, do Filho e do Espírito Santo. Amém. É o Mário que, carinhosamente, nossa, ele faz com todo amor, isso eu sou testemunha, tá? E o amor que você faz, cada intenção, e os testemunhos do Mário com carinho, o que não é colocado, tenha certeza, é que tudo na Santa Missa nós colocamos. Mas, Mário, você pode escolher. Qual desses. Vamos lá para abrir.
10: Não, vamos com o primeiro, que é muito bonito. Vamos com o primeiro.
12: Padre Marcelo, sua benção. Mário Pandinho, um grande abraço para vocês. Meu nome é Juliana, tenho 36 anos. Comecei a ouvir o padre de tabela. Tinha uma vizinha da gente que ouviu o padre Marcelo. E eu falei, mãe, vamos colocar naquela missa ali que a nossa vizinha ouve? Que missa boa! E desde então, a gente começou a ouvir o padre. Eu tinha 10 anos de idade quando comecei a ouvir o padre. Hoje em dia, não consigo viver mais sem as missas de manhã. Então, acabamos evangelizando também a família inteira. Hoje nós temos tias que vai ao santuário todas as quintas-feiras. Elas moram mais próximo, né? Eu moro em Guarulhos, então, mas sempre que possível estou indo na missa. Eu vim testemunhar quando eu estava lendo o Batismo de Fogo, que tinha uma parte que o padre falava sobre o tripé, né? Tripé da fé, que era a Eucaristia, a Escritura e o Rosário. Então, o que me bateu mais foi o da Eucaristia. Minha família sempre foi católica, mas eu não tinha esse sacramento ainda da Eucaristia. Eu e meus irmãos eram só batizados, não fizemos crisma nem a catequese. Então, fui na minha paróquia me informar como que fazia, né, a catequese. Na época que eu li o livro, eu estava trabalhando, então não consegui. Ano passado, eu e a minha irmã, que graças a Deus, Deus nos tocou para fazer a catequese. Então, começamos ano passado e finalizamos esse ano, dia 23 de abril. Então, assim, como foi bom para a gente fazer. Eu me sentia muito ruim de ir à missa, ver todo mundo se levantando, pegando a Eucaristia, e eu me sentia que faltava alguma coisa em mim, né? E hoje eu me sinto completa por ter realizado isso. Então, assim, quem não tem, faça. Vá na sua paróquia. O nosso grupo era um grupo de 22 adultos, adolescentes. Então, assim, tinha muitas pessoas com suas limitações, adultos que não sabiam ler, tinha pessoas de outros países, mas que Deus o tocou de estar ali naquele momento. Nossas catequistas também maravilhosas. Então, assim, eu me sinto agradecida. Eu só tenho a agradecer a Deus por esse ano que foi tão maravilhoso. E só gratidão, Padre. Muito obrigado pelos seus conselhos diários e por ser essa formiguinha de Jesus.
9: Por sinal, eu vou aproveitar aqui. Mas eu vou fazer uma semana depois, de quando eu passar, pelas catequistas.
10: Legal, vamos, quando, claro.
9: Os catequistas, né? Tem quantos catequistas homens também. Né? Que coisa linda, tá? Que trabalho voluntário feito com amor e com que diferença faz. Aliás, você também fez batismo, você fez a catequista.
10: Eu fiz adulto também, valeu muito a pena, gostei muito, e eu sempre incentivo as pessoas, quem não tem o catecismo, que faz assim, pode fazer a catequese, que é muito gostoso, é um aprendizado muito gostoso, padre.
9: E já aproveitar aqui, antes de falar o nome dela, porque já falou com a cidade, que você nasceu em Guarulhos, né, Pandinha, é isso?
11: Eu nasci e moro em Guarulhos, padre.
9: E como é que é a história do teu... Se eu conversar direitinho, que tem um irmão gêmeo lá em Juiz de Fora, eu tenho que entender por isso. Juiz de Fora é Guarulhos, tá? Não, mas, nossa, é a cara dele. Só falta a barba, né? Capricha mais na barba.
11: Eu tô deixando, barba... só que minha barba é dura e cheia.
9: É igualzinha a minha. É igualzinha. Nossa, a minha... Padre, você nunca deixou... Padre, você já tentou? Já tentei, mas não dá, não. Ela é dura de crescer e cheia de falha.
11: É isso aí, padre. É
9: dura de crescer e cheia de falha.
11: Por isso que mesmo.
9: Nunca da minha vida, 59 anos e um mês e pouco, eu tive barba por causa disso. É dura de crescer e cheia de falha. Tá? Mas, glória a Deus. Mas, bom, ainda tem o cabelo, né? Então, glória a Deus também. Então, meu Deus sabe da misericórdia que ele vai. E vamos lá. Pandinha, mas o que é importante não é o exterior. O importante é o interior. Na verdade, amigo, que o resto é resto. Por isso, cuidemos desse interior. Mas isso não significa cuidar do exterior, tá? Porque não é estética. Graças a Deus, eu estou aqui pegando o Pandinho, o Mário. Né? Começaram o exercício?
10: Ainda não, padre.
9: Ainda não?
10: Ainda não.
11: Está chegando agosto já,
9: gente,
11: hein, padre?
9: Gente, engraçado. Olha, desculpa, mas eu vou colocar no ar, no fogo aqui. Ele falou, não, padre, vocês têm como um jeitinho de achar um jeitinho, tá? Ele falou assim, não, padre, nós vamos fazer. Eu falei, gente, vocês estão aparecendo agosto. Agosto, do jeito... Nem vai ser agosto, vai ser agosto de Deus, tá? Porque é saúde, tá? Vocês, gente, confia no que eu falo, é saúde, não é estética. Então, se cuidem. O nome dela, Mário, por favor.
10: Vamos lá, Juliana de Sanogueira, de Guarulhos, São Paulo, padre.
9: Tá, e bendito batismo de fogo. Então, assim como o tempo passa, o programa já... Eu lancei o livro, aí teve um programa, né, bateu meu batismo de fogo. Já são mais de 5 anos. O tempo
10: olha aí.
9: Boa, tá? Agora, você escolheu... Agora, confesso, eu não estou vendo spoiler, não. Eu tenho aqui 1, 2, 3, não é pelo tempo. Mas é que eu vi uma cidade e me chamou a atenção. Juiz de Fora. Então, vamos lá?
10: Vamos lá, o terceiro, Pandinha.
13: Bom dia, boa tarde, boa noite, Padre Marcelo Rossi. Eu tô passando aqui para deixar o meu testemunho. Eu sou uma amada de Deus, aqui de Juiz de Fora, Minas Gerais. Eu tive o prazer e o privilégio de conhecer o Padre Marcelo de perto e de poder, de alguma forma, expressar minha gratidão. Gratidão nos momentos mais difíceis que eu enfrentei. O ano de 2024, eu sonhava ser mamãe, eu consegui a graça. E logo no meu primeiro ultrassom, eu descobri um hematoma no meu útero. E de acordo com que crescia, o meu bebezinho... Esse hematoma também crescia, aumentando o risco de aborto. E eu tive sangramento até o meu 9º mês de gravidez. Passei por momentos muito, muito difíceis. E no Padre Marcelo, né, nas missas, que eu assistia pelo YouTube, como eu tive que ficar de repouso absoluto, tanto nas missas como nos programas da rádio que eu assisto diariamente até hoje, eu encontrei a força, né, que eu tanto precisava na palavra de Deus através de vocês. Então, eu tô passando aqui para deixar o meu muito obrigado, minha gratidão. Né, hoje a minha filha nasceu saudável, perfeita, maravilhosa, né? E todos esses momentos difíceis, a gente tem que saber ser grato e glorificar o nome de Deus sempre. Então, muito obrigado, Padre Marcelo Rossi, por ser essa bênção, né? Essa formiguinha de Jesus, por ser o instrumento da palavra de Deus, sempre ungido, trazendo palavras maravilhosas. Muito feliz em ter tido a oportunidade de conhecer o Senhor. E o meu muito obrigada, que o Senhor continue espalhando a palavra de Deus e transformando a vida de tantas pessoas, assim como o Senhor tocou na minha vida. Amém, muito obrigada.
9: E olha a providência, que dia é hoje, Mário?
10: Hoje, dia 24, Natividade de João Batista.
9: Sim, mas que dia
11: quarta-feira.
9: É hoje? Quarta-feira. Quarta-feira. Onde eu estava quarta-feira?
10: Lá em Juiz de Fora.
9: Coincidência, por isso eu falei, providência. Tá, eu tô com o teu nome aqui, tá? O Mário mandou aqui, mas é providência, como você falou, amado de Deus, menos é mais. E como Deus é Deus, preparem-se, porque a oração eu tô profetizando, tá? Vocês não têm noção, porque... O livramento hoje é muito sério. As idas e vindas no caminho. Só que eu já vou lançar aqui uma sugestão. Você tem um WhatsApp? Convide a pessoa a acompanhar. Por quê? Nós vamos pedir proteção daquelas pessoas que muitas vezes... Aliás, quem não precisa, né? Mas você que é pai, você que é mãe, vamos colocar nossos filhos sob a proteção divina nesses caminhos, porque a gente não sabe a saída, vinda nas ruas... no trânsito, é tanta maldade. Oração, já voltamos.
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14: 8h32. 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
21: 8:36.
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24: Toda unção, Senhor. Mário, prepara o batismo de espírito e saúde mental, página 17. Derrama, derrama, derrama. O Senhor é tão forte.

0: O Bill é gênio. Por favor, coloque a mão na sua fronte e preste atenção na oração que o Mário vai fazer. E fica aqui uma sugestão, página 17 de Batismos de Espírito e Saúde Mental. Essa oração é fundamental, até rimou. Por favor.
1: Jesus, eu te consagro a minha saúde mental. Vem caminhar comigo nestas emoções que me paralisam. Vem me fazer ter uma nova visão, novos pensamentos, uma nova fase na minha vida. Submeto todo meu ser, pensar, meu físico, emocional, espiritual, psicológico ao Senhorio de Jesus. Que através dessas meditações e orações, eu entendo o poder da oração e da leitura da Bíblia. E que eu tenha um novo estilo de vida para a Tua glória. Um estilo de vida que o Senhor sonhou para mim, com pensamentos bons. Que meus pensamentos sejam transformados pelo poder do Teu Santo Espírito em mim e serei uma nova pessoa. Eu aceito o Senhorio de Jesus em minha vida, nos meus pensamentos, nos meus sentimentos. Amém.
0: E, padre, onde você está buscando isso? Eu deixei com a Martina, ela me ajudou, agradeço a minha irmã. Eu deixei, está postado, tá? Aliás, está fixado no meu Instagram e também no Facebook, tá? Então, quem tem o Facebook, está então, nos dois. E vale a pena porque nós vamos, ao longo, meditar as sete crises que todos nós vamos passar. E não tem como. Ontem eu falei da crise do deserto da espera, que é o Kairós, o tempo de Deus. Hoje eu vou mexer numa crise que, junto com o tema que nós estamos fazendo da libertação, idas e vindas, proteja nossos familiares, a traição dos próximos. Quase todo escolhido foi ferido por quem estava perto. José foi vendido pelos irmãos. Veja a história de José do Egito, Gênesis. Davi foi perseguido por Saul, seu sogro. E Jesus foi traído por Judas, um dos doze. A dor da traição é real. Mas Deus a usa para te ensinar a colocar a segurança nele e não nas pessoas. Aqui é que é fantástico, tá? Isso é lição, e a lição é uma bênção. Muitas vezes nós colocamos confiança em pessoas e elas vão nos decepcionar. A nossa confiança tem que estar em Deus, em Deus. Por isso, nesse momento, eu estou, repito mais uma vez, no ano, que ano? O ano, o jubileu que eu estou vivendo, o jubilar de nácar, onde quanto maior a ferida, mais nácar é produzido. Nós vamos no sangue de Jesus colocar as suas feridas. Lembrando que eu não estou cutucando. Eu sou médico. Padre, você é médico? Todo sacerdote é médico de almas. Então, como médico de almas. Ah, eu posso ser... Mário, eu entrego meus irmãos sacerdotes, porque a pessoa pode ser escolhida ser tribunal, tá?
1: Sim.
0: Eu escolhi ser hospital.
1: Amém, padre.
0: Não sei se você me entendeu.
1: Claro.
0: Enquanto eu viver nesse mundo, a minha missão é ser hospital. Por quê? Porque muitas vezes, padres, sejamos hospital. Aqui tem um alerta, tem um irmão sacerdote me acompanhando agora. Por favor, se você começar a falar do jeito que... Se afasta as pessoas. Nossa, Deus sabe, com tanto carinho, eu estou falando, irmão, acolha. Não é acolher o pecado, acolher o pecador, mas acolha, acolha. Nós precisamos de padres, o nosso povo está tão, tão sofrido. Então, se eu começar a jogar mais problema e ficar, papá, eu vou destruir as pessoas. Não, não, eu estou falando por causa da saúde mental. O nosso povo precisa de carinho, instrução, conhecimento, levar a palavra de Deus. Mas no amor, há modos de falar, há modos. Eu posso chegar e carinhosamente... repreender uma pessoa, ensinar a pessoa e ela me agradecer. Tudo depende do modo de falar, ou depois ela não pode nem me olhar na cara. Então, não sejam tribunais. O que é uma assim? Chegar e começar, e você vai para isso, vai... Não faça isso. Acolha. Bom, não me cabe também julgar, tá? Eu estou aqui carinhosamente dando a dica. Fiz a minha parte. Você pode ser tribunal, o sacerdote pode, tá? Só que a mim o juízo. Lembre-se, espero que você lembre-se disso. Leia a palavra de Deus. Deixa Deus ser juiz. Deixa Ele. Nunca você, nem eu. A nós, misericórdia. E à medida que eu meço, eu serei medido, tá? Pense nisso. Isso serve a todos. Porque isso não é só com o padre, não, tá? Você já percebeu que nas redes sociais as pessoas hoje se julgam, elas são as santas e sabem tudo. Tá? Então, e vai, já vai e bate na pessoa. É uma polarização de ódio. Gente, não cai nisso. Não cai nessa armadilha dos haters. Tá? Nossa missão é ser amor. Porque é isso que nós vamos levar para o céu. Tá? Então, você que usa as redes sociais e anda atacando, julgando os outros, à medida que você julga, você será julgado. E por favor, eu estou falando com amor. Eu não estou aqui, não é recadinho para ninguém. Eu estou na unção, cara, queridos. É no amor que Jesus fala com o seu coração. Para de julgar. Nossa, eu quero começar a oração, mas é tão forte, tão forte. Deus falando com pessoas que frequentam a igreja. Não julguem. Oremos. É assim que nossos familiares vão voltar para Jesus. Pelo nosso testemunho. Como é que é? Exatamente isso. Que adianta? Você vai à Santa Missa, meu Deus, é importantíssimo. Receber Jesus Eucarístico, a palavra de Deus, mas você volta pior. Você volta xingando, você volta falando mal. Você sai da missa falando mal dos outros. Que testemunho? A pessoa vai falar assim, eu vou na missa? Eu não vou. Para voltar assim, é melhor não ir. Gente, o testemunho. É, eu amo São Francisco, ele fala, nós somos o evangelho das pessoas que não leem. Nós somos o evangelho da pessoa que não lê. Por favor. É porque nós estamos sendo tão contaminados por esse mundo. Eu estou orando em cima de São Bento, com São Bento aqui. Porque justamente a intenção de hoje é pelos caminhos que nós estamos indo. E eu vejo, a gente fala caminhos, a gente só pensa em caminhos também importantes, que a gente vai traçando para ir para o trabalho, para ir para algum lugar, mas tem um caminho que a gente muitas vezes pelas redes sociais, que a gente entra. Cuidado que sejamos mais hospital, aliás, sempre hospital e nunca tribunal. A mim o juízo. E lembre-se, à medida que eu medir, eu serei medido. E feliz aquele que usa da misericórdia. Obrigado, Senhor. É, por favor, você que está me acompanhando agora, faz comigo em nome do Pai, e do Filho, e do Espírito Santo. Amém. Jesus, por várias vezes, pode perceber, ele pegava os fariseus. E ele era duro com os fariseus. E com os pecadores, ele mesmo disse, eu não vim chamar os justos, eu vim chamar os pecadores, eu vim para salvar, eu não vim para condenar. E o Senhor nesse momento quer tocar nosso coração. Senhor, tira de nós todo julgamento. E nos acharmos, quem se acha não é achado por Deus. Tem pessoa que se acha santa. Padre, ei, preste bem atenção, nós todos somos chamados à santidade e eu quero ser santo, tá? Ai de mim, você também, nós temos que buscar a santidade, de corpo, de mente, de alma, mas coloque-se no seu lugar, nós somos pecadores. Quando você se acha, você não é achado por Deus. Então, tenha intimidade com o Senhor. E quanto mais a pessoa tem intimidade com Deus, mais humilde ela é. É impressionante, ou não, é verdadeiro, não é impressionante. Quanto mais intimidade com Deus, mais pureza e humildade ela tem. Essa intimidade. Por isso, Senhor, eu te peço, nesse momento, essa intimidade. Intimidade com Deus, intimidade que nos leva para a eternidade. E tudo aquilo que quer nos afastar, a cruz sagrada seja a minha luz. Não seja o dragão meu guia. Retira-te, Satanás. Nunca me aconselhes coisas vãs. É mal que tu me ofereces, bebe tu mesmo o teu veneno em nome e no sangue do Senhor Jesus. Por favor, eu estou agora em nome do Senhor e eu me coloco aqui também. Senhor, perdão pelas vezes que eu julguei. Confesso a vocês, Mário, você pega a rede social, você vê uma coisa, você olha, você já dá um veredito.
1: Sim.
0: Você já vai condenando, você não sabe o que a pessoa está passando.
1: Sim, padre.
0: Tá, eu confesso que muitas vezes eu passei por isso e eu peço perdão. Padre, eu não sei se aconteceu isso com você. Você padre, vê uma coisa, uma situação e você já julgar.
2: Já aconteceu, padre. Não foi nem uma nem duas, não. Foram várias vezes.
0: Eu também, Padre. Então, e nós estamos num mundo contaminado por isso. As pessoas, o inimigo quer isso, que você seja Deus. Por quê? Quem, somente a Deus compete o juízo. A nós, a misericórdia. A nós, o perdão. Isso, lembre-se, isso não significa ser bobo, tá? Isso não significa cair na armadilha do inimigo. Tá? Mas entenda, o Senhor, nesse momento agora, nós estamos num mundo, o Senhor falando, tem várias pessoas que se julgam santas. De pau oco, tá? Porque, gente, nós devemos viver a santidade. Somos chamados à santidade. Mas, nesse momento, com muito carinho, o Senhor está puxando a nossa orelhinha. Parem de julgar. Parem de julgar. Para isso, por isso, repita comigo. Eu sou vitorioso pelo sangue de Jesus.
3: Eu sou vitorioso pelo sangue de Jesus.
0: Eu sou vitorioso pelo sangue de Jesus.
3: Eu sou vitorioso pelo sangue de Jesus.
0: Toronção, tá? Esposas, maridos, pais, vocês querem que seus filhos frequentem a igreja? Você que é engajado na paróquia, você que trabalha nas pastorais, tem testemunho. Porque é o testemunho de vocês que vai levá-los, os seus filhos. Quantas pessoas que eu conheço que trabalham na igreja, servindo, voluntário, e os filhos estão todos afastados. Por quê? Você se doa tanto na igreja e esquece da família. E a família está precisando. O testemunho de vocês da família. Veja, falei de catequistas, é sério. É assim, você vai trazer a família toda. Por isso, isso é intimidade com Deus. Isso eu não posso dar para vocês. Isso vocês são livres. Tá? Eu já falei isso no domingo. O Senhor falava, temam aquele que pode te... não temam aqueles que matam o corpo, mas aqueles que matam a alma. E somos nós mesmos. Os nossos caminhos, as nossas más escolhas. Por favor, pare de julgar e comece a testemunhar. Como que eu vou testemunhar? Intimidade com Deus. Como que eu sei que a pessoa está bronzeada? Porque ela se expõe ao sol. Não tem como. Ela se expôs ao sol, eu vou ver. Não, ela se bronzeou. Não precisa ficar falando, olha, me expus ao sol. Se exponha. E como que eu me exponho ao sol? Da oração, sol da justiça, oração. Mas do coração. Não é por obrigação. É do coração. Por isso, eu sou vitorioso pelo sangue de Jesus.
3: Eu sou vitorioso pelo sangue de Jesus.
0: Eu sou vitorioso pelo sangue de Jesus.
3: Eu sou vitorioso pelo sangue de Jesus.
0: Eu sou vitorioso pelo sangue de Jesus.
3: Eu sou vitorioso pelo sangue de Jesus.
0: Olha, aliás, esse ano acho que eu nunca fiz isso. Esse ano, que eu me lembre. Eu vou pedir, muitos não vou poder fazer agora, mas vou depois no Spotify. Eu vou pedir para vocês ficarem de joelhos. Inclusive, estou me ajoelhando aqui agora. Senhor, nesse momento, eu me dobro aqui no altar. E eu me ajoelho por aqueles que não podem se ajoelhar. Por quê, Padre? Eu preciso de vocês. Ah, tem pessoas que a saúde não permite. Por isso eu faço por aqueles que a saúde não permite. Mas se a sua saúde permite, você vai dobrar seus joelhos. Não é para mim, tá? Você está se dobrando para Jesus. Já me deu aqui o alerta 8:52, fique tranquilos que não vou passar o tempo. Em um minuto, Pai Celestial, em nome do Senhor Jesus, nós dobramos nossos joelhos e nos rendemos a Ti. Pai, no mundo de tanto julgamento, no mundo de tanto ódio, derrama toda a unção. E eu peço esse amor transbordante, esse amor que transborda. Esse amor que revigora. Esse amor que nos levanta. Obrigado, Senhor. Porque, nossa, hoje para me ajoelhar, foi difícil. No tempo, mas agora eu vou me levantar, e você também. E ao nos levantarmos juntos, erga-nos, Senhor, para salvar. Como assim? A nossa missão, como é salvar em Cristo Jesus? Levar as pessoas a Jesus. Não condenando, mas amando. Levante-se. Levantemo-nos. Muito obrigado, Senhor. E que o Espírito Santo de Deus nos conduza. Perceba o calor que envolveu agora. Nós estávamos frio aqui. Em nome do Pai, e do Filho, e do Espírito Santo. Amém. Ei, pedacinho do céu. Vocês não têm noção que Deus operou. E muitos vão fazer depois. Padre, sugestão, faça mesmo. Você não se dobrou para mim. Você se dobrou a Jesus. Para Jesus. Prepare a água e fotografias dos familiares. Já voltamos.
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5: 8h54.
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11: 8h58.
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0: E abençoai, santificai e exorcizai, Senhor, de modo muito especial, essa água. Sim, Jesus. E essas fotografias dos nossos familiares, como nós estamos rezando hoje, por sinal, o terceiro dia. Senhor, de modo especial, nossas idas e vindas, guarda a nossa família em segurança. Em nome do Pai, do Filho e do Espírito Santo. Amém. E atenção, amanhã espero vocês pelo meu canal no YouTube, arroba Padre Marcelo Rossi, oficial. Quarto, olha só, o quarto que vai ser amanhã. São Bento, quarto livramento. São Bento, livrai-nos das enfermidades do corpo e da alma.
13: Uau.
0: E que a graça de Deus fortaleça a nossa saúde e nossa fé. Mário, e amanhã que dia que é?
13: Amanhã, quinta-feira.
0: Quinta-feira. Padre.
13: Amanhã, quinta-feira, dia de missa.
0: Olha só, justamente livrai-nos das enfermidades do corpo e da alma para poder na Santa Missa.
13: Amém.
0: Então, vai ser com certeza uma bênção. E nós vamos terminar com essa frase. Nossa, hoje, no YouTube, ficou tão lindo. Eu falei assim, vamos terminar com Jesus, eu te amo. E teve rosas, e com coração. E essas frases fazem a diferença. Comigo, Jesus, eu te amo.
14: Jesus, eu te amo.
0: Jesus, eu confio em vós.
14: Jesus, eu confio em vós.
0: A alegria do Senhor
14: é a nossa força.
0: Maria passa à frente
14: e pisa na cabeça da serpente.
0: Muito obrigado,

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5: 9 e 9.
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2: 9:23.
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3: 9h41.
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8: 9h50.
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2: 10:05.
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Bom dia, uma ótima manhã para você. Hoje é dia 24 de junho, quarta-feira. Dia em que o pintor Pablo Picasso realizou a sua primeira exposição de quadros. Dia do Caboclo. Dia de São João Batista. E se você acredita, hoje também é Dia Mundial dos Discos Voadores. Dia 24 de junho, uma ótima quarta-feira. A nossa querida Arcos, a princesinha do Centro-Oeste, amanheceu nublada e com previsão de chuva para hoje, no período da tarde. A temperatura nesse momento em Arcos é de 21 graus, com a máxima prevista para 24 graus e a mínima de 15 graus. Eu sou Rogério Rosa e te convido para ficarmos no Alternativa Prime até o meio-dia e fazermos uma viagem fantástica no túnel do tempo da música.

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1: 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E vamos começar com Retrovisor, Fagner. Mas na vida a gente olha pra frente. E seja do bem. Bom dia, Arcos!

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11: 10h20.
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Uma brasileira, Paralamas do Sucesso. E passou por aqui também antes. Agora eu sei, Zero e Paulo Ricardo. Você está na Alternativa Prime 87,9 comigo, Rogério Rosa, até o meio-dia. Agora é 10h28 e hoje tem seleção brasileira. Está na Alternativa, está na Prime. Você está na melhor. Sai daí não, volto já.

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10: 10:34.
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Alternativa Prime 10h50 e voltamos e vamos falar de saúde. 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
10: 11:05.
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Alternativa Prime 87,9. A gente ouviu o Believe Share. Agora são 11:12. 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
6: 11:18.
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14: Alternativa FM e o clássico de hoje é da cantora e popstar Donna Summer, lançado originalmente no ano de 89, e foi a canção single do álbum Another Place and Time. Donna Summer fez muito sucesso aqui no início dos anos 90.

Kiko Zambianchi, rola umas pedras, tocou aqui na Alternativa Prime. Agora é 11h30 e daqui a pouquinho, a partir do meio-dia, eu continuo com vocês. Eu e aquela equipe maravilhosa do Gira Esportiva Alternativa, a bancada mais alegre e divertida. Falando de todo o esporte de arcos e da nossa seleção brasileira logo mais. Gira Esportivo Alternativa a partir do meio-dia.

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13: 11:36.
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13: 11:49.
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Essa foi Viva a Vida, Felipe Duran, e foi a minha última participação hoje no Alternativa Prime.

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7: 12:02.
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0: Muito boa tarde, está no ar mais um Giro Esportivo Alternativa. Hoje, 24 de junho, dia de jogo da seleção brasileira e um grande dia para os torcedores do Ipiranga. É, Ipiranga completando hoje 78 anos de muita glória, muita história e muita tradição. Parabéns, Ipiranga! E eu começo o programa dando boa tarde para o meu amigo Robinho, Dinâmico Robinho. Robinho, boa tarde.
1: Boa tarde, Rogério, locutor mais completo, né? Mais requisitado da região centro-oeste, do estado de Minas Gerais.
0: Tá melhorando, tá melhorando, Robinho. Muito obrigado.
1: E até do Goiás.
0: Muito obrigado.
1: Hoje vamos falar aí hoje da seleção brasileira, um jogo importantíssimo hoje à noite, às 7 horas da noite. Os times também de Minas voltaram, né, para representar ontem, tanto Cruzeiro como Atlético. O América jogou ontem. Vários assuntos aí pra gente debater ao longo do dia.
0: Maravilha, Robinho. Muito obrigado pelas palavras, Robinho. Sua cara nem vermelha fica, viu lá, ó. Olha só. Alô, Ipiranga 78, 78 velhinhas, muita glória. Você faz parte dessa história gloriosa do Ipiranga. Boa tarde, alô.
2: Boa tarde, RR, a voz radiante e refinada do Giro Esportivo, da Alternativa 87,9. Boa tarde aí a todos os ouvintes do Giro Esportivo. Boa tarde ao Robinho, melhor batedor de falta. Melhor não, mas já é demais, né? Depois do Zico, um dos melhores batedores de falta do Brasil. E é isso aí, né? Copa do Mundo, seleção, jogos.

0: Dia Mundial dos Discos Voadores, você acredita nisso?
1: Não. Não.
0: Falou não muito contundente, não.
1: Eu acredito no. É mais fácil acreditar no helicóptero do giro esportivo.
0: Olha aí, você acredita em disco voador, Robin?
2: Não, acredito não.
0: Caramba!
1: Aí, tá vendo, né? É lá em Varginha o pessoal acredita.
0: É porque vocês ainda não leram o livro.

0: alegria também, que não é fácil. Então, parabéns ao Ipiranga, a todos que participaram do Ipiranga, ajudaram diretamente ou indiretamente, a diretoria anterior, a principal agora, a que está agora no momento, os torcedores, né? Um abração a toda a torcida do Ipiranga. Então, parabéns pelos seus 78 anos de existência aí, fazendo parte aí da história de arte da região, do Brasil e do mundo. Então, é muito bom aí mesmo estar participando aí de algum clube, né? Eu participo do Ipiranga aí. Então, cada clube tem sua história, então, e cada clube já fez um porquê para a cidade, para a região. Então, parabéns, Ipiranga, pelos 78 anos de existência.
1: Maravilha! E eu me lembro, você falando aí, eu me lembro, Laô e Robinho, o primeiro jogo que eu assisti do Ipiranga, em 1979, eu ainda lembro um pouco daquela equipe. Eu me lembro que no gol estava o Chibanca, grande goleiro, né? Grande goleiro, fantástico. Ali na zaga, eu vou tentar lembrar, era o Jadir, Zé Adelaide.
0: Zé Adelaide, matador.
1: Matador. O Zé Adelaide chegava chegando mesmo. Chegava. Tinha um bode logo ali pra frente ali, né? Jogava demais também, né?
0: O Lão.
1: Me ajuda a lembrar, Robinho. Você não vai lembrar dessa turma, não lembra, não, né?
0: Não, eu falo é porque a história, né? O Robinho é mais da seleção ali, então a história é muito jogador.
1: Era um timaço.
0: Gunga começou no Ipiranga.
1: Gunga. Eu não tô lembrando o nome de todos, depois você. Recupera isso pra gente que vale a pena lembrar.
0: Hoje mesmo aqui eu recupero pra você muitos jogadores.
1: Maravilha, eu faço questão de falar aqui porque...
0: Já vai falar no decorrer do programa.
1: No decorrer do programa. Robinho, Ipiranga, 78 anos, um pouco mais velho que a associação, mas os dois se confrontam com muitos títulos e vitórias.
2: Com certeza, Rogério. Parabenizar aqui a instituição Ipiranga, né, pelo aniversário. Arco 100... O que seria do Esporte Arco sem o Ipiranga, né? O que seria da Associação sem o Ipiranga? Então é uma rivalidade bacana que tem ao longo de muitos anos. Para quem conhece a história mesmo, né, Laô? A Associação foi fundada, né? Através de um entendimento de dirigentes lá do Ipiranga.
1: É interessante essa história. Quem fundou a Associação foram dirigentes do Ipiranga, né?
2: Então, assim, uma história muito bacana, muito bonita, tanto da Associação como do Ipiranga, né? De outros clubes de arco também. Parabenizar aí a torcida do Ipiranga por esse aniversário e torcer, né, que possa aí buscar mais títulos, né, pra cidade. Parabenizar aí os Zambachim, né, a turma lá da diretoria do Ipiranga, o Euler, o Fernando, né, que hoje tá à frente da galera lá, né, da diretoria. E assim, talvez a gente não lembre de todo mundo, parabenizar a todos aí por esse aniversário, né, e continue essa rivalidade saudável, né, que tem na cidade.
1: Ipiranga e Associação é igual o Claudinho Bochecha, goiabada e queijo. É a combinação perfeita aqui do nosso futebol. Falar de futebol e não falar desses dois aqui em Arcos, não falou de futebol. E realmente, Robinho, você citou alguns nomes aí. É pessoal que faz a história. O Laurta já vai recuperar alguns nomes pra gente, que eu faço questão de falar aqui no programa, porque esse tempo que eu tenho em Arcos, há mais de 40 anos, graças a Deus, eu construí uma amizade muito grande ali dentro do Ipiranga. Tem muitos amigos ipiranguistas e fico feliz por mais um aniversário desse grande clube da cidade e da região em Minas, por que não?
2: E antigamente, né, o Rogério Laô, existia assim uma fidelidade do clubista, né? Então o jogador que jogava no Ipiranga, ele não jogava na Associação. O jogador que jogava na Associação não dissipa no Ipiranga. Hoje não, hoje mudou muito. Hoje o jogador joga o primeiro tempo no Ipiranga e o segundo tempo da Associação em campeonato diferente. É. Então mudou muito, né? Isso eu não vejo ponto positivo nisso. Não, eu acho que aquela fidelidade de clube, né? Ela tem. Seria bom existir, né? Pra continuar, né? Tendo essas referências no esporte, porque senão, você pega hoje não tem referência nenhuma, né, lá dentro da cidade de Arcos, de time. E tem aí um ou outro que em vez de destacando, ele joga no Ipiranga, joga na Vila, joga na Associação, joga no Palmeirinha, joga no Social. Então, assim, ele não faz o seu nome, né? Ele não vincula o seu nome a nenhum clube, né? Igual o Didi vinculou o Ipiranga, igual o Bode vinculou o Ipiranga, né? Igual lá o
1: Zé Adelaide.
2: O Zé Adelaide do Ipiranga, aí a negociação que tinha foi cracar de bola aqui do irmão do Serginho, tio Serginho aqui do bar.
1: Ah, o Quinca?
2: Quinca. Né? Paulo Preto jogou no Ipiranga, na Associação, né? A vida inteira. Então, assim, esses caras que você fala o nome do Quinca, vincula ele à Associação, né? Que você fala Bode, vincula ao Ipiranga. Então, hoje,

0: vai ser meio difícil, né? A partir do momento que a gente vive, de ter outros ídolos, né? Nessas equipes, tanto no Ipiranga, na Associação ou na Vila.
1: Exemplo a gente tem aqui, o nosso amigo aqui de bancada, o próprio Alaor, que em algumas oportunidades, né, Alaor, que no programa já falou. Eu perguntei por que não jogou na Associação. Jogou muito tempo pelo Vila, foi sagroso campeão maravilhosamente na grande equipe que é o Vila também. Mas eu gostei da sua lealdade, postura, né? E sinceridade. Falei assim, não, eu, a paixão minha pelo Ipiranga, não desmerecendo a Associação, que é uma grande equipe também, mas é o que o Robin falou, na nossa época, era o coração que, a paixão, o respeito pelo time, né? Não era dinheiro que comprava essa paixão, não. Então, assim, você é um exemplo vivo, está aqui com a gente, que honrou a camisa e honra até hoje, tá com a camisa azul e branca aí do grande Ipiranga. Esse 1948 aí é a data
2: que o Ipiranga foi fundado.
1: De fundação, né? Maravilha. Mais alguma coisa? Tá procurando os nomes aí? Daqui a pouco a gente fala.
2: É isso,
1: não tem
2: mesmo,
1: problema, não.
2: O importante é o respeito, né, que a gente tem com os adversários. E títulos a gente ganhou muitos aí, né? Graças a Deus, através do esforço. Mas os melhores títulos que a gente ganha não é a taça, o troféu, não. O melhor título que a gente ganha na condução do futebol é a amizade. Então, os amigos são os títulos melhores que a gente tem, né? Porque através do futebol a gente ruma vários amigos, vários companheiros. Então, isso aí é muito gostoso. Por isso que o futebol proporciona essa emoção, essa dignidade tão boa aí. Nos brasileiros, né? Porque a gente, olha pra você ver, se a gente não jogasse bola, a gente não tinha amizade que a gente tem hoje, porque a gente arruma muito vínculo através do futebol. É em Formiga, Lagoa, BH, Piuí, por aí vai, é a região toda. Então isso é muito interessante, a participação no futebol, por esses detalhes, né? A amizade da gente aumenta e aumenta muito.
1: Maravilha, você vai tentando me...
2: Vou lembrar, vou falar quatro agora, depois já vai falando.
1: Vamos.
2: Creca,
1: conhece? Opa, o Creca, eu trabalhei com o Nestlé. Creca, olha só o trocadilho, o cracaço.
2: Morrer,
1: você
2: é
1: craque. Nossa, no salão... Essa
2: tem história, né?
1: Tem história. Eu conto pelo menos umas duas horas de história do Creca.
2: O Polarco.
1: Polarco, lembro, jogou na CCN. Né, pelo Siderarcos, foi o primeiro, acho que foi o primeiro.
2: Não sei,
1: né?
2: Se o Creca é dessa época, antes de 80.
1: Mas não, o Creca é da mais ou menos da minha idade.
2: Então, sim. Você pediu para falar mais ou menos nessa época.
1: Isso,
2: né? Hernani. Zagueirão,
1: Hernani. Zagueirão, opa.
2: Polarco também, né? Polarco jogava Polarco, a bola na
1: forte,
2: zaga.
1: Bigodão, né? Chegando. Ele, Zé Adelaide ali atrás.
2: Polarco era daquele ali, se pegasse, meu filho, você já podia ir direto pro hospital.
1: Nem sombra passava ali pelo Polarco e o Zé Adelaide.
2: Finado Bode, né? Uma pessoa que eu tenho o maior apreço, né?
1: Eu morou também
2: ali dentro do Ipiranga, a gente se via lá de quase todo dia. Então, foi muito bom, né? Finado Bode aí, de cabeça. O cara cabeceava fora da área como um chute, viu?
1: O Bode era.
2: O pai do Marrom também.
1: Pai do Marrom, isso.
2: Pai do Marrom é o Anselmo, né? Versosa.
1: Anselmo Versosa.
2: Lateral, né? Jogava firme. Era o Polar, que era muito forte, né?
1: Jesus,
2: então, quando passava por um, topava outro.
1: Não, aquilo
2: aí
1: é,
2: tinha perdão.
1: Era duas paredes ali.
2: Aí haja lambrado ali pra consertar.
1: Isso aí, a gente vai lembrando mais alguns nomes, mas o importante é que o Ipiranga está fazendo mais um ano de glória. Parabéns a toda a diretoria do Ipiranga, a todos os apaixonados por esse grande time da nossa querida Arcos. A gente volta daqui a pouquinho, a gente vai para o intervalo e na sequência a gente ainda fala mais um pouquinho de Ipiranga e volta com notícias da seleção brasileira.
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1: De volta com o Giro Esportivo, agora é 12:19. É muita resenha que corre aqui fora do ar. Rabinho e Alaô, hoje tem Brasil de novo. É, Neymar vai jogar, hein? Opa!
2: Tostão, né? Lá da do Esperança, né?
1: Tostão. Ah, o Tostão, grande abraço, Tostão.
2: É, lateral direito, jogava demais.
1: Eu não sabia que ele jogou pelo Ipiranga.
2: Jogou e muito, dessa época. Tostão.
1: Ah, bacana.
2: E um abraço pro Tostão e parabéns aí por fazer parte daquele grande time do Ipiranga, né? Um time que a gente
1: fez história. Saudades, né? Fez história. Grande fez time, história. Grande Tostão.
2: Obrigado. O Flávio não era dessa época, não, né?
1: Flávio é mais novo. Flávio Zagueirão? É. Eu não lembro do Flávio nesse time de estrelas que a gente Flávio, falou, não. Entendeu? O Flávio é mais contemporâneo, mais pra cá.
2: Que lembra, é quase da época ali, né?
1: Ô, Zagueirão, se tiver na audiência aí, ajuda a gente a relembrar. O Flávio sabe, o Flávio a gente fez um evento na Casa de Cultura há uns 2 anos atrás. Deve não. O Flávio também é uma enciclopédia ambulante. Ele sabe, manda pra gente os nomes.
2: Ele é quase dessa época, rapaz.
1: Isso. Ô, Flávio, é aquela equipe... Início dos anos 80 até 85, Chibank e companhia. O Flávio, eu tenho certeza que se ele tiver na audiência, ele vai mandar pra gente. Robinho, hoje tem... E tudo indica que Neymar vai entrar jogando.
0: Pois é, Rogério. Eu acho que não, viu? Acho que provável escalação do Brasil hoje, né? Tava vendo o Alisson, né? Danilo, Gabriel, Magalhães, Léo Pereira ou Marquinhos, né? O Marquinhos tá com um cartão amarelo, então se tomar mais um cartão fica fora das oitavas, né? Porque na verdade não tem oitavas dessa vez, né, Olaú? Como deu mais seleções, tem a fase de grupo, depois tem uma
1: vai
0: fase...
1: Vai ter uma repescagem também?
0: Não é repescagem, é uma continuidade, né, da fase de grupo pra depois entrar nas oitavas. Então o Marquinhos tá com um cartão amarelo, se você tomar um cartão e fica fora dessa... Mesmo se o Brasil passar em primeiro do grupo, ele tem que disputar, né? Essa continuação da fase de grupos. É Alexandre, né? Ou Douglas Santos, que o Douglas Santos também tem cartão amarelo. Então, provavelmente, o Ancelotti deve poupar aí o Marquinhos e o Douglas Santos, né? Para continuidade. Meio-campista, Bruno Guimarães, Casemiro e Lucas Paquetá devem manter a mesma base. No ataque, né? Rian treinou ontem no lugar do Rafinha, né, que machucou. No segundo tempo do treinamento de ontem entrou o Luiz Henrique, Matheus Cunha e Vinícius Júnior. Provavelmente é essa seleção. O Neymar vai ser relacionado, mas pro banco de reserva, né? Provavelmente deve entrar no segundo tempo, né, Laú? Pra pegar ritmo de jogo. Veja a seleção forte pra ganhar da Escócia hoje, né? A Escócia não é bicho de sete cabeças, nada. Eu vi um jogo deles, é um time bem limitado, de muita força física, mas bem limitado mesmo, sabe? Um time bem, bem fraco. Essa parte técnica e tática. Então acho que se o Brasil apertar o pé um pouquinho no acelerador, ele ganha fácil.
2: Você falando em viu o jogo deles, ô Robinho, aquele castigo que você pagou aí, que você tá pago, viu? Você mandou os vídeos aí, o do jogo, tudo direitinho, parabéns aí. 1h da manhã, pra assistir, como é que chama o jogo?
0: Acabou 2h da manhã.
2: Como é que é o jogo?
0: Que
2: é
0: a pelada. Ah, você tá esquecendo. Jordânia e...
1: Até pra lembrar o nome, é difícil.
0: É Jordânia e o outro time.
2: Jordânia e Argélia?
0: Argélia.
2: 2x1
0: pra Argélia. 2x1 pra Argélia.
1: Acabou 2h da manhã, Robinho?
0: 2h, começou meia-noite.
2: Como é que foi o jogo? Foi bom?
0: Não, foi bom. O time da
2: deu sono?
0: O time da Argélia tem o goleiro deles, é o filho do Zinedine Zidane, né? Um bom goleiro. A Jordânia também é um time semi-profissional, né? Que na Jordânia, não, no futebol lá, ainda tá engatinhando ainda, por causa dessa guerraiada, né? Que é muito de guerra. Então, o futebol lá é semi-amador. É uma seleção, assim, um futebolzinho bem fraquinho, sabe? De muita correria, muito preparo físico, mas sem técnica nenhuma, sabe? E um frio lá.
2: Você quer passar esse castigo de novo?
0: Eu vou ter que passar hoje de novo, né?
2: Não, pois é, eu tô falando, não, mas você quer ter um castigo de novo ou não? Tá não, bom.
0: Hoje eu vou ter que passar o castigo de novo.
2: É três jogos, né? Então vai ter lá o segundo. Então, tivemos aí, então, Jordana 1, Argélia 2, foi o jogo do Robinho assistiu pra tá passando pros ouvintes, né? É importante jogo de 1h ele assistir, porque o ouvinte vai ficar até 1h, a maioria não vai ficar até 1h pra ver jogo, então...
1: É por isso que tá abrindo boca até agora, aí. Morrendo de sono.
2: A Argélia ganhou de 2x1 da Jordânia, Portugal ganhou de 5x0 do Uzbequistão. O Cristiano Ronaldo fez 2 gols, né?
0: Mas se não fizer gol sobre o Uzbequistão também,
2: fala pro lado. Mas o cara é craque, né?
0: Vamos respeitar. Ele é bom de bola.
2: Inglaterra 0, Gana 0.
0: Jogão esse, eu assisti ontem.
2: Assisti um pedaço.
0: Jogaço.
2: Muito bom, mas o time da Inglaterra não tá essa braço
0: tempo. Tá não. Nem tipo, eu acho que hoje, dentro da Copa do Mundo, é a França, é a disparada, a melhor seleção. O restante tá tudo nivelado igualmente.
2: Isso. Panamá 0, Croácia 1.
0: Isso eu assisti só um pedacinho do primeiro tempo, mas também é um joguinho bem feizinho, viu?
2: Colômbia 1. Congo 0, aí o Congo deu um aperto pra Colômbia, né?
0: O time africano lá, se você tá assistindo, eles é muito forte, né? Essa parte
2: fisicamente,
0: né? Muito, os caras correm o tempo inteiro, dividem todas as bolas, mas volta a falar, né? Uma seleção que tem um pouco mais de técnica ganha fácil desse pessoal.
2: É, fácil sim, em termos, né?
0: Em termos, é.
2: Tem que suar a camisa, porque os caras...
0: Eles é muito forte.
2: Chega junto, chega...
1: Tá um futebol muito competitivo, isso, né? Muito de chegada, mesmo de... Dinâmico.
0: Igual ontem. O cara de Gana ontem teve uma chance aos 43 de segundo tempo de fazer um gol na...
1: Peraí. O cara de Gana? O que, que é um cara de Gana?
0: Um jogador, né, da seleção de Gana.
2: Cara de Gana é aquele
1: que cara de Gana.
0: Um jogador da seleção de Gana teve uma chance lá.
1: Aí se fosse um jogador de formiga, ele ia falar assim, aquele cara de formiga...
0: Ele e o goleiro, ele conseguiu errar um gol, sabe? Então assim, a técnica deles é muito, assim, tá muito além ainda.
1: Realmente.
2: Tem que lapidar mais a técnica.
1: A finalização deles falha muito. Agora uma coisa que eu tô observando nessa Copa do Mundo, Robinho, você e o Laô já deve ter observado também, é como que o VAR tá trabalhando. Desde os primeiros jogos eu tenho observado, os bandeiras, eles não erraram nenhum impedimento. Por quê? Eu falei, gente, bandeira. Os primeiros jogos teve os impedimentos. Eu falei, como é que esse bandeira teve assim, a rapidez de ver isso aí? Depois eu tava observando.
2: Tá automático.
1: O que eu tava observando? Quando eles repetem os lances, inclusive eles repetem muito pouco a transmissão americana, mas eu tava vendo um desses lances, o bandeira com a bandeira para baixo, acompanhando o lance.
2: Exatamente.
1: Mas assim, aconteceu o lance, e eu contei assim, na repetição, um, dois, três, no quarto segundo que ele levantou, e o lance, eu digo, peraí. É, exatamente. O VAR tá acompanhando aquilo ali.
2: Já manda,
1: entendeu? Aí ele levanta. Então, assim, ficou bom.
2: Tecnologia, né?
1: Inclusive a bola também é especial. Que quando.
2: Tem um chip.
1: Para
2: nessa.
1: Parei.
2: Essa bola é diferenciada. Uma bola igual essa hoje, ô Robinho, você jogou muito com Lobeira, que aquela bola ruim, né? Com uma bola dessa hoje, você fazia quantos gols de falta por jogo?
0: Não, fazia uns dois, né? Tranquilo.
2: Dois? Brincando.
0: As vareias, né? Cada pira bombada no gol.
1: Isso, essa bola, ela tem um chip, né, Robinho?
0: Ela tem um chip.
1: E, por exemplo, aquela dúvida, foi ou não foi gol, bateu no travessão,
2: esse que chip, dentro será, ou fora? Não, esse chip, será que ele ensina assim, ó, manda no que canto lá, que é mais fácil você fazer um
0: gol. Mas esse chip, ele
1: é toca no braço do árbitro,
0: ele
1: vibra.
0: Ele é só pra gol.
1: Só pra gol, né?
0: Tem um aparelho na trave, né?
1: Se é um sensor. Que
0: se a bola passar ali da linha, o sensor apita no árbitro.
1: Isso, e o árbitro imediatamente. E só interrompendo aqui um pouquinho, o Flávio Zagueirão tá me atualizando aqui. O Flávio mandou até um vídeo, passa aí no grupo pra vocês. O Flávio tá mandando aqui. Valeu, Flávio. Flávio Zagueirão, não é só no YouTube, não, o canal do Zagueirão. Olha, jogadores. Contemporâneos aí do Ipiranga, estamos comemorando 78 anos do Ipiranga, vamos lembrar o nome da turma, olha só, nem lembrava essa turma mais, ô Alaô, Jurandir, jogadores que passaram Jurandir. Pelo Ipiranga, olha só, Jurandir. Zete.
2: Ah, é o Zete, lateral também, jogava
1: olha só,
2: muito, Zete, pai do Fernandinho.
1: Isso, pai do Fernandinho, o Jadirão, um grande amigo meu, o Fernandinho, o Zete, Jadirão, músico que tocou comigo, Zeca Jeremias, olha
2: tá
1: só.
2: Tá doidinho pra lembrar o nome do Zeca, eu vi ele ontem.
1: Ah,
2: Zeca, ponta
1: jogou
2: direito.
1: Muito. Jogou muito. Inclusive handball. Jogou muito handball. Zeca Jeremias, ele era do time do. Oh, esqueci o nome. Eu vou lembrar. A idade vai chegando, é foda, né? Olha, Chibiozinho.
2: Ah, não, é o Chibio, ponta direita também.
1: Tem muito veloz. É o Chibiozinho e o Chibiozão. Ele colocou aqui pra mim, ó. O
2: Chibiozão jogou no Atlético Mineiro, volante, né? Teve no Atlético, Chibiozão.
1: Jogadores aí dos anos 80 e 90 do Ipiranga, hein? Tonho da Biana.
0: Tonho da Biana é o pai do Antônio Carlos Coquinho, não é? Do dentista?
2: Isso, Tonho da Biana é.
1: Acácio
2: é. Deve ser o lá de Guatama.
1: Eu acho que
2: da
1: sim.
2: Da terra do eu lá.
1: Salim. O Salim, eu acho que foi aquele engenheiro da CSN.
2: Não, esse eu não conheci. Não.
1: Eu acho que foi Salim, o Irineu, da prefeitura.
2: Esqueci do
1: Irineu,
2: não.
1: É muita gente boa, muita né? Gente, Luizão que... Peixoto.
2: No, Luizão, zagueirão também.
1: Tipreto.
2: Tipreto, no.
1: O Lão, a gente falou dele, cracaço de bola também. O Zé do Totti,
2: bom
1: Lão. Só, olha só, Nego Beija-Flor.
2: Eu acho que o Nego já não era dessa época, não. O Nego é da época do Flávio, não?
1: Provavelmente. Eu não lembro dele dessa época, início dos anos 80, não. O Tonho Claré, no gol.
2: Tonho Claré. Grande goleiro, substituiu o Chibanca.
1: E né? Como é que a gente esqueceu do Muguinha lá, ó?
2: Não, o João Carlos é mais novo, né? Eu acho que ele não é
1: Muguinha,
2: de 79, não.
1: E finalizou aqui.
2: Jogou em 79, não, ele é mais novo.
1: Finalizou aqui com um goleiraço, que foi o Tonho da Marli.
2: Jogou
1: muito.
2: Substituiu o Chibanca.
1: Exatamente. E jogou muito futebol de salão também.
2: E depois aí, vem a história pra frente. A gente tá falando lá do começo mesmo, né?
1: Isso.
2: Do começo assim.
1: Dos anos 80, né?
2: Dos anos 70, 80, isso. 79.
1: Foi quando eu mudei pra Arcos. Timaço. A gente tá falando aqui, pessoal que tá ligando o rádio agora, a gente tá lembrando alguns nomes, né? Que jogaram no Ipiranga fazendo 78 anos
0: nessa
1: hoje.
0: Época, nessa época tinha, não existia campeonato municipal, né? Disputava o quê?
1: Não, era o campeonato municipal. Tinha. Tinha.
0: Municipal,
1: era...
0: Não tinha.
1: Era o municipal que era Ipiranga Associação.
2: Não tinha o Vila. O Vila foi fundado.
1: É, o Vila foi. Nos anos 90. Isso. 90. Mas Ipiranga Associação resolvia tudo. Tinha muitos jogos regional.
2: Em 88, parece, o time principal do Vila, se eu não me engano. É, mas é, o Vila mesmo teve a tradição, foi, mas foi depois de 90.
1: Os anos 90.
0: Tinha muito, era regional nessa época, né?
1: É, era regional. É, Guatama, Formiga, Lagoa da Prata.
2: E na década de 80 até 90, é, é o que eu falo, né? O Associação Ipiranga tinha dois times que eu vou te contar. Era de tirar o chapéu.
1: Eu tive a graça
2: de falar no Zete, eu lembro do Zete na lateral, baixinho, tinha tamanho não, mas vai jogar bola, viu?
1: Zete. Grande Zete. Pessoal, meio-dia e 31, eu vou pro intervalo comercial. A gente volta falando mais de seleção brasileira.

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10: Voltamos com Giro Esportivo Alternativa. Agora meio-dia e 36. E aqui fora do ar a gente comentando sobre o Val, tá só a gente falando, falando aí sobre você, ô, Flávio Zagueirão.
11: Ô Flávio, o Robinho aqui tá perguntando se era bom, eu falei assim, era cracaço de bola, muito bom, butineiro, bom de bola, técnico, mas tinha uma coisa, se o Robinho jogasse contra você aí, no mínimo que o Robinho fazia de falta, eram uns 3 gols, que você ia fazer muita falta na entrada da área, né Robinho? Aí era 2, 3 gols por partida.
12: Aí era caixa, zagueirão.
10: O Flávio foi um grande jogador. Batia muito também, né, Laó?
11: É, mas ela alinhava a técnica.
10: Mas assim, com a força, né?
11: Com a força.
10: Então, que, porque tem diferença, né?
11: Meio termo, né?
10: Porque tem diferença entre um jogador que chega forte, fazendo, né, falta.
11: E aquele que chega pra machucar, né?
10: É, exatamente. O Flávio
12: ele
10: não.
12: Ele machucava e batia mais leve.
11: Não, ele machucava mais o tornozelo, né? É só o embaixo. Oh, mas aqui, ó. Então vamos lá pro jogo de hoje.
10: Vamos lá.
11: É, Suíça e Canadá é hoje às 16 horas. Bósnia e Catar às 16
12: esse,
11: horas.
12: Esse jogo é bom. Esse jogo é bom.
11: Esse aqui é castigo.
12: Bósnia e Catar.
11: É, às 19 horas. Esse aqui já é bom. Marrocos e Haiti. Já interessa. Ah, é o mesmo horário do Brasil, né?
10: Interessa isso. Muito pro Brasil.
11: Isso. Escócia e Brasil também às 19 horas. Então, jogo no mesmo horário. E às 22 horas, África do Sul e Coreia do Sul.
12: África do Sul
11: e Coreia do Sul. É. Não é um jogo ruim, não.
12: A Coreia é bom? É boa de bola.
11: É. Hoje às 22 horas. Tchecoslováquia e México. Amanhã, às 17 horas, Curuçao e Costa do Marfim. Às 17 horas também amanhã, Equador e Alemanha. O Equador precisa vencer para a
12: Alemanha, né?
11: A Alemanha para estar classificando.
12: Tá fora.
11: É, tá difícil. Às 20 horas amanhã, Tunísia e Países Baixos. Esse País Baixo aqui já tem algum resultado, algum jogo? Assistiu algum jogo, Robin?
12: Não. País Baixo é o... Não assisti, não.
11: Olha, só pra você ver, país que a gente nunca viu disputar uma seleção.
12: Quem,
11: uma...
12: País Baixo quem?
11: É Tunísia. Pô, vou olhar aqui os resultados deles aqui. É, Japão e Suécia também amanhã às 20 horas.
10: Às esse 20, jogo vai ser bom.
11: 23 horas, Turquia e Estados Unidos. E às 23 horas também, Paraguai e Austrália. Então você vê aí que é muito jogo, né? Tem muito time aqui que a gente não segue porque a gente acha que é times inferiores. Então vamos caçar esse País Baixo aqui para ver o que está aprontando aqui. Será que já ganhou de alguém?
12: Mas ganhou, cara. Ele ganhou de... Ele empatou com o Japão. Peraí.
11: Eu tô procurando ele.
12: Ele ganhou do Japão. Empatou com o Japão 2-2. Bom, País Baixo é a Holanda. Países Baixos é a Holanda.
11: Ah, é a Holanda?
12: É, ué.
11: Então por que tá aqui?
12: Empatou com o Japão 2-2, ganhou da Suécia de 5-1 e tá. Joga com a Tunísia agora. Países Baixos é a Holanda.
11: Por que, pois?
12: É porque é denominação, né?
11: Não, mas Holanda é Holanda.
12: Países Baixos é Holanda.
10: Isso aí tem muito a ver com a posição geográfica da Holanda, que lá tem aqueles diques, é um país que fica ali, interessante, abaixo do nível do mar.
11: Isso.
10: Né? Mas depois é outra aula que a gente vai falar de geografia. Vamos voltar pro nosso...
11: Então vamos falar, então, já tá ali. Então, País Baixo, a Holanda tá com 4 pontos, Japão com 4, o grupo deles só, porque a gente tava nessa dúvida, Suécia com 3 e Tunísia com 0. Então tá um grupo muito embolado.
10: Exatamente. Robinho, ia falar alguma coisa?
12: Não, só dos Países Baixos, né? Eu achei estranho, porque eu não vi esses Países Baixos na relação, é a Holanda. A seleção da Holanda. A Laranja Mecânica.
10: Laranja Mecânica, carrossel holandês, lembra? Ah, lembra?
11: Nossa, não lembro.
10: Carrossel. Mas... Você sabe o que era o carrossel holandês na Copa de 1974? E o craque era Cruyff. Quem é da minha idade vai lembrar. O carrossel holandês era o seguinte, por isso eles pegaram o nome. O Robinho falou e eu lembrei. Eles tinham um ataque mortal. Olha lá, quando o time saía pro ataque, saía, era o time todo, até o goleiro descia. Era todo mundo pro ataque, aquela loucura. Era o carrossel holandês. Aquilo ali é o seguinte: ou eles faziam, ou eles tomavam gol.
11: E fez história,
10: não foi? Não, se eles tentaram isso aí umas 5, 6 vezes, eles foram felizes em todas, praticamente.
11: Mas perderam no final.
10: Perderam. Mas tinha o Cruyff.
11: Fez um futebol bonito,
10: fez.
11: É igual a seleção de 82, perdeu, mas deixou.
10: Futebol deixou a marca, né? É o legado até hoje, exatamente, Robin. Legado até hoje. Ontem, é só um comentário aqui, Portugal, Cristiano Ronaldo desencantou, né?
12: Fez 3 gols.
11: Dois gols.
10: Jogou muito também.
12: Então, Cristiano Ronaldo, muito bom de bola. Robozinho, né?
11: Robozão. É que ele eles falam robozão, porque é robotizado, né? Um cara muito dedicado, trabalha mesmo, afinco, no pé da letra, né? Então o cara conseguiu o que tem através do seu esforço, dedicação. Ele buscou a técnica dele através do seu esforço.
12: E falta 19 gols. Né? E tá faltando 19 gols pro milésimo também, né?
11: Isso.
12: Pela contagem agressiva.
11: O pessoal tá
10: dessa. Isso mesmo, Robin. E eu, um detalhe ontem, até o narrador tava vendo pela Cazé TV, ele realmente, ele não tá tão assim, né, ganancioso, não, tão fominha, só pra ele fazer gol. Ontem eu observei ele mais assim.
11: A mídia não perdoa, tá descendo a lenha nele já, né?
10: Ele
11: tava descendo a lenha, falando que ele tava velho, então ele foi lá e marcou 2 gols. Apesar de ser uma seleção mais inferior, mas fez 2 gols.
12: Engraçado, né? Ele buscando o milésimo gol.
10: Mas 25 gols ele faz o milésimo, né?
12: Não, 19.
10: 19? Tu vai fazer.
12: Ele, o Pelé, né, fez 1000 gols, o Romário fez 1000 gols, o Túlio Maravilha fez 1000 gols e agora o Cristiano Ronaldo.
10: Segundo...
12: São 3 brasileiros, né? E o Cristiano Ronaldo vai ser o único estrangeiro a chegar na faixa de 1000 gols.
10: A sua contagem, você fez quantos gols, Robinho?
12: Não.
10: 2
12: mil,
10: né?
12: Passou dos 2.500.
10: Passou, Robinho? Passou.
12: É porque na época não tinha...
10: Não contava, né?
11: O Robinho tá contando os pênaltis que batia no treino, tá contando as faltas
10: tudo,
11: do
10: né?
11: treino.
10: Quando ele ia sozinho pro campo, ficava chutando...
11: Até... Tá igual o Arnaldo lá do Santana. O Arnaldo tem, eu acho que é mais de 3 mil gols. Mas era gol de pênalti, gol de gol a gol, gol de falta. Mas o cara fazia.
12: Fazia.
11: O cara fazia.
10: Maravilha. Eu vou pro último intervalo nosso e a gente volta finalizando falando desse jogão de bola hoje da nossa querida Seleção Canarinho.
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2: De volta com o Giro Esportivo, 12:48. É muita resenha boa aqui, que nem pode poar, né, Laura?
3: Não, mas pode, eu conto aqui. Sorriso vai estar falando. Comigo tem nada de só. O que eu vou contar pra você aqui, eu falo no ar.
2: Tá bom.
3: Ah, aí que eu tava falando de você mesmo, Sorriso. Que nós foi jogar a dama lá na varanda, no Décio, uma barça pro Décio, né? Jogava ali.
2: Décio, Décio da varanda.
3: O Pedro, um monte de gente jogava lá. E foi jogar com o Sorriso, né? Melhor de três. O que é melhor de três partidas pra vocês? Tem que jogar duas, se empatava a terceira, não é isso?
2: Exatamente.
3: Então jogamos a primeira partida, o meu Sorriso. E o Sorriso foi e ganhou a primeira. E vamos jogar a segunda, porque se eu ganhar, vai pra terceira, né? E ganhou a primeira, foi embora, não quis jogar segunda.
2: Grande Sorriso.
3: Tem mais uma dele, vou tem? Contar agora que dá tempo. Ele foi jogar com o Otair uma final ali no São Vicente. E tava jogando ele e o Otair, né? E tava jogando na casa do Sorriso, no bairro do Sorriso lá, né? E vai dali, vai daqui a final. E o Sorriso é melhor de três também. O Sorriso ganhou a primeira. Aí vamos a segunda. Agora nós ia terceira pra ver quem é o campeão. Não, não vai jogar mais não. Tô em casa, eu ganhei a primeira, já sou o campeão.
2: É o dono da bola? Joga quem eu quero. Amanhã o Sorriso vai contar essa história.
3: Não, eu falar que é verdade.
2: Grande Sorriso, amanhã ele conta essa história pra gente. Fala, Robinho.
4: Já que você começou a mexer com o Sorriso. Foi disputar um amistoso ali no São Júlio, tinha uma escolinha no São Júlio dos meninos, né? É. Aí, ela colocou os meninos de 10 anos lá, de 11 anos, na verdade, né, pra jogar. E o Sorriso entrou com o menino, ficou mais escondido no cantinho. O menino fez, um a 0, 2, 3, fez os 4 gols rapidinho, o menino, né? Eu falei, coisa estranha isso, esse rapazinho, bom de bola pra ter 11 anos. Fui perguntar a mãe dele, então ele tá com 14.
2: E pra finalizar a história do Sorriso, ô Sorriso, eu vou te falar porque eu sou seu único amigo seu aqui da bancada, sou eu, viu? O Robinho, que também nos intervalos aqui é fofoqueiro, ele estava dizendo o seguinte: ontem você disse aqui no programa que no Trilhão, que foi aquela festa maravilhosa da mountain bike que aconteceu esse último domingo, você começou a participar e o pneu da sua bicicleta furou logo no início e você teve que retornar. O Robinho está dizendo aqui que não, né, que é você que falou: opa, só vou começar aqui e voltar pra pegar a medalha depois.
3: Não, mas sabe o que ele fez? Ele pôs aquele negócio de furo pneu lá, arrumou um tri pra ele, pôs furo pneu, passou, furou o pneu, portou.
4: Não, porque aí,
3: é estratégica, né?
4: Ele foi até uma certa parte, voltou pra trás, aí chegou e falou assim: ó, eu fui o primeiro colocado, fui o primeiro a chegar lá.
3: Ganhou o primeiro lugar.
2: Ô Sorriso, amanhã nós vamos retratar isso aqui. Você tem um direito de resposta, viu, Sorrisão? Grande Sorriso, é tudo brincadeira, a gente sabe. Robinho e Alaô. Então, aqui ó, 12:51, a gente tem 9 minutos para finalizar esse último quarto do nosso programa. Vamos falar mais um pouquinho de seleção brasileira. Placar, arrisca algum placar para hoje aí, Alaô, Robinho? Vamos lá.
3: A gente, o Giro Esportivo acertou os dois placares, né, lembrando?
2: Bola de cristal.
3: 1-1, o segundo, eu falei 3-0, você falou 3-0 ou 3-1.
2: 3-1,
3: mandou 2-1, mas não errou. Né? Acertou?
2: Bateu na trave.
3: Então, o Giro Esportivo.
2: Até a bola de cristal nossa é boa. Hoje, né?
3: Eu vou de 2-1, Brasil.
2: Robinho.
4: 2-0, Brasil. Um gol do Vini Júnior e um do Endrick no segundo tempo.
2: Eu acompanho o Robinho. 2-0, dois gols de Neymar.
3: Ah, não, aí você vai errar.
4: O Neymar deve entrar no segundo tempo.
2: E esses são os dois gols que o Brasil precisa fazer. Serão do Neymar.
3: Isso, né? E lembrando também que o jogo do Brasil

0: fácil. Eu acho que o Brasil classifica em primeiro, né? Primeiro, e a gente deve pegar, né, o Japão nessa outra fase já, porque o Japão deve classificar
1: em segundo, né?
0: Na chave deles lá. Então, o que vier? Se vier Japão, é errar foguete. Se vier Holanda também, é errar foguete. De todo jeito, já tem uma bomba para a segunda fase.
2: A única coisa boa, qualquer um desses que vier, é a tradição que o Brasil tem. Mas só a tradição não entra em campo, né? Então, essa tradição já dá um abalo no adversário. Então, os jogadores que estão ali têm que honrar essa tradição e, pelo menos, tentar passar, né?
1: Brasil, seleção brasileira, que sempre, historicamente, sempre passou pelas oitavas de final. Né, e a vida sempre endureceu, foi das quartas de finais para frente. Né, mas não tem jogo fácil. Não tem jogo fácil na Copa do Mundo. Não.
0: O Brasil ficou fora só de uma vez, né? Que ele não classificou para as oitavas de final. Que foi em 66. 66, se eu não me engano. Eu tava olhando. Acho que foi 66? Ele ficou fora da fase de grupo.
1: Então o livro que eu li tá errado. Tem que pesquisar. 66?
0: Eu acho que foi 66. Eu vou até procurar aqui.
1: Depois confirma.
0: É, mas acho que foi uma vez só que ele não passou da primeira fase, sabe? O restante é a única seleção que disputou todas as Copas do Mundo.
1: Todas as Copas do Mundo.
0: É a única seleção exatamente. Que tem cinco.
1: A única pentacampeã.
0: Então, sim, Brasil.
1: Correndo atrás do ex.
0: Tem muita tradição, né?
1: Desses cinco campeonatos, né, que o Brasil ganhou, ontem até estava comentando com os amigos meus. Desses cinco, três eu participei, eu vi. Entendeu? Então, assim, tem essa satisfação de ter visto o Brasil ser campeão três vezes. 70, né? E as posteriores. Mas, bom. Pessoal, 12:55. 5 minutos pra gente finalizar o programa. Alô!
2: Lembrando aqui, né, que a gente, já que é aniversário do Ipiranga, vamos
1: isso.
2: Falar um pouco da USCAF, né?
1: USCAF
2: domingo agora tem a final, né?
1: Boa! Manda lá!
2: O Ipiranga tá lá nas categorias 2000. Sub 9, sub 10, sub 11, é uma escadinha, né? Então, lá em Bom Despacho, sexta-feira a gente vai dar uma ênfase maior aí a esses jogos aí, que tá um dia anterior, dois dias anteriores dos jogos. E é isso aí, né? Um Ipiranga aí com seu aniversário, igual a Seação fez aniversário esses dias para. Quando que a Vila faz aniversário?
1: Vamos procurar saber, porque a Vila também já é outro ícone da cidade, né? No futebol.
2: Então é isso aí, né? Cada um com a sua história, cada um com a sua importância. O Ipiranga aí, eu não sei se vai ter alguma comemoração, alguma...
1: Aliás, eu até vou pedir ao presidente da LIAD, o Marco Antônio, se ele estiver nos ouvindo, é que já, se ele puder preparar pra gente, é interessante isso aí que você falou, perguntando quando o Vila faz aniversário, né, de fundação. Eu queria saber. Não sei. É saber de todos os clubes da cidade, né? Alô, Marco Antônio, se puder fazer essa gentileza, porque aí a gente vai atualizar aqui e falar de todos os clubes da cidade, o aniversário de todos. Fala, Robinho.
0: Roger, só para complementar aqui, as oitavas de final, ela existe, né, desde 1986. Em 86 que começou a rodar as oitavas de final.
1: Ah, ok.
0: Então, até antes disso, o time classificava para as quartas de final. O Brasil ficou de fora uma vez só, em 1966.
1: Ah, positivo, Robinho.
0: E de lá pra cá, né, desde quando lançou as oitavas de final, que é de 1986, o Brasil participou de todas as oitavas de final e perdeu uma só para a Argentina, em 1990.
1: Ah, maravilha.
0: Sempre perdeu nas quartas, na semifinal ou na final.
1: Maravilha. Muito obrigado aí
0: Aqui também é cultura.
1: Ah, eu sei, Robinho. Pelas suas palavras no início do programa, muito obrigado. E por essa informação aí, vamos passar lá no RH que você merece um. Merece um aumento.
2: Mas você sabe por que chegou desse jeito? Dá só pra você ver que é interessante. O castigo que você deu aí foi.

0: da sua história. Parabéns, parabéns, parabéns, Ipiranga. E o Giro Esportivo volta amanhã a partir do meio-dia.
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5: 1:06. 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

0: Vamos juntos para mais uma tarde muito mais divertida. Boa tarde, gente!
1: Uma excelente tardezinha pra você. A partir de agora, eu mesmo, Lucas Lopes, junto com ela, Roberta Vidal, estaremos assumindo de vez aqui os nossos estúdios para juntos comandarmos aí mais uma edição do nosso Tardezinha 87. E você, viu? Aí do outro lado é o nosso convidado, a nossa convidada mais do que especial a estar conosco, a ficar com a gente até às 16 horas. E que por aqui a gente vai transmitir para você muita energia positiva, muita positividade, misturando o que há de melhor em músicas nacionais e internacionais, com dicas, curiosidades, fofocas, informações. Uma programação completa para deixar aí a sua tarde de quarta-feira, 24 de junho de 2026, ainda mais gostosa. E aí, Roberta Vidal, preparadíssima para hoje?
2: Nasce pronta. Ei, gente, excelente tarde para você. Que tarde gostosa, que tarde assim. Não tá frio, não tá calor, que clima gostoso. Olha, hoje comemoramos aí o dia de São João. Era até então para ser o dia mais frio do ano, mas não foi dessa vez. Também dia das empresas gráficas e muito especial a Graphics, a todos os funcionários. Um excelente dia de trabalho para vocês e um dia muito importante também. Hoje comemoramos o Dia Internacional do Leite. Vamos que vamos, por aqui tá só começando, dia 24 de junho, meio de semana, muita coisa boa por aqui, sempre no oferecimento de empresas que estão presentes para facilitar o seu dia a dia. 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E se é para ir de seleção brasileira em campo hoje, vamos? Às 19 horas, então vamos de esporte mais.
1: Participe conosco também através do nosso WhatsApp, que já está liberadíssimo para você interagir. Quem sabe você também já dar o seu palpite para logo mais. E aí, quer indicar um resultado para a nossa seleção brasileira, que às 19 horas encara aí a seleção da Escócia? Então participe, 3351-2332.
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1: Bora começar com Alta Astral, ao som internacional de Alan Walker. Por aqui na Alternativa 19.

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12: 1:19.
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14: Muito bem, estamos de volta. 1:19, excelente tarde de quarta-feira para você. E a hora também de atualizarmos aí a nossa previsão do tempo.
15: Vamos aí, esse tempinho aí abafado. Abafado não, né? Um tempo fechado. Será que nos traz a chuva? Olha, tem uma previsão hoje de 14,2 milímetros, 63% dessa previsão se confirmar. Se assim for, pancadas de chuva à tarde e à noite. Sensação térmica hoje não passa dos 20 graus. O sol nasceu às 6h37 e promete ir embora às 17h31. Nós estamos na fase da lua crescente. Na sua alternativa, a previsão do tempo por aqui, 1h30.
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2: 1:34. 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

0: gostoso, né? Como a Roberta já anunciou aí no bloco passado, pode ser que venha cair aquela chuvinha e você tá preparado para logo mais assistir ao Jogo do Brasil com aquele friozinho ainda mais especial e gostoso, proporcionando, quem sabe assim, uma bela vitória, né? E aí, Roberto, o que você traz para nós nesse bloco especial aqui do nosso Tardezinha? Parece que teve um encontro bacana aí na nossa Minas Gerais.
1: Nossa, nem fala. Olha, gente, um registro impressionante da fauna brasileira tem chamado a atenção nas redes sociais. Um vídeo gravado na região da Serra da Canastra, em Minas Gerais, mostra dois tamanduás bandeira correndo por uma estrada de terra em um encontro raro e encantador, evidenciando a riqueza da biodiversidade presente no Cerrado Mineiro. As imagens revelam a beleza e a espontaneidade da vida silvestre em um dos principais santuários naturais do país. O tamanduá bandeira, considerado um dos símbolos do Cerrado, é uma espécie de grande importância ecológica, atuando no controle de populações de formigas e cupins, fundamentais para o equilíbrio do ecossistema. Apesar de ser encontrado em diversas regiões do sul e sudeste de Minas Gerais, incluindo áreas próximas ao Lago de Furnas, bem próximo a gente aqui, e a Serra da Canastra, o animal enfrenta ameaças como a perda de habitat, atropelamentos e queimadas, fatores que colocam em risco sua sobrevivência. Especialistas destacam que a presença de tamanduás bandeira em áreas preservadas é um importante indicador da qualidade ambiental, demonstrando que o local mantém condições favoráveis para a conservação da fauna nativa. Reconhecida por suas belezas naturais, cachoeiras e rica diversidade de espécies, a Serra da Canastra abriga mamíferos, aves e répteis típicos do Cerrado, consolidando-se como uma das mais importantes áreas de preservação ambiental do Brasil. O registro reforça a necessidade de proteger os ambientes naturais e valorizar a fauna silvestre, patrimônio que faz de Minas Gerais um dos estados mais ricos da biodiversidade do país. E aí? Você, a gente mora aqui tão pertinho, você já conhece ali a Serra da Canastra, já foi para aqueles lados ali de Medeiros, São Roque de Minas, gente do céu, é uma maravilha, e às vezes tão perto da gente, às vezes procura lugares tão longe e temos aí gente viajando, ó, de longe para vir curtir a nossa fauna, a nossa flora, então não deixe de ir, de visitar, de apreciar. Para você que gosta de acampar, nem preciso falar, né, um lugar assim maravilhoso, e falei, inclusive, que o próximo passeio é acampar por lá com a minha filha. Então, nós estamos dando essa notícia aqui maravilhosa e estamos entrando aí pro inverno. Daqui uns dias, eu duvido, se Deus quiser, nós não vamos dar notícia de queimada na Serra da Canastra, que é o que acontece todo ano, e bem diz a matéria, o tamanduá bandeira acaba correndo um risco sério de extinção pelos atropelamentos e também pelas queimadas, que ano a ano cada vez fica pior. Então, quem sabe esse ano a gente não vem anunciar isso. Mas, ó, vale muito a pena a imagem, a imagem maravilhosa dos dois. E eles são gigantes. Então tá aí, gente, Serra da Canastra fazendo história na nossa região. Você ligadinho aqui na Rádio Alternativa, por aqui, 1h38.
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3: Fala, gente! Tudo bem? Nós estamos chegando aqui na nossa rádio preferida. Maravilha de programação, né, Chuchu? Tudo certo por aí? Tudo beleza? Graças a Deus. Como é que passou de ontem? Hã? Ah, então tá bom. Hoje é quarta-feira, já meio de semana, dia 24 de junho de 2026. Tem jogo do Brasil hoje, hein? Vai, Brasil! Quanto fica hoje? Fala aí, seu palpite. Bora lá, porque é o seguinte, hein? Tem notícia do mundo dos famosos pipocando aqui na nossa rádio. E a gente começa falando sobre um susto que o cantor Amado Batista viveu, gente. Durante um show lá em São João de Itapetininga, na Bahia. Enquanto ele se apresentava para milhares de fãs, parte de uma estrutura metálica próxima ao palco desabou de repente, causando correria e pânico entre os presentes, né? Vídeos gravados por espectadores mostram o momento da queda, quando várias pessoas perderam o equilíbrio e o clima de festa deu lugar ao desespero, né? Diante da situação, a equipe do cantor interrompeu imediatamente a apresentação, né, para que os bombeiros e socorristas pudessem agir. Apesar do grande susto, a boa notícia é que, segundo a prefeitura, não houve feridos em estado grave. Após uma nova vistoria técnica e ajustes lá na estrutura, a área foi liberada e a programação tradicional do São João seguiu novamente, normalmente, né? Olha, o que era para ser apenas uma noite de festa acabou virando um dos assuntos mais comentados do evento. Que coisa, hein? Rapaz, bora apertar esses parafusos direito aí, meu povo! Ainda bem que nada de mais grave, né, gente? E o nosso Fofocando volta daqui a pouquinho, já, para falar para vocês de um babado sobre a Loren Prota, gente. Isso. A Loren Prota, a mulher do Léo Santana, ela mesmo. Pois é, deu um babado aí envolvendo uma babá. Deu o que falar nas redes sociais. Gente do céu, olha... Eu vou contar o que tá rolando daqui a pouco, tá? Continue com a gente aqui na melhor programação do Brasil e até daqui a pouco.
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1: 1h50.
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3: Muito bem, moçada. Ótima tarde pra você. Já estamos de volta diretamente dos estúdios da Alternativa. E não tem como a gente não falar de Copa do Mundo, né? Olha, a seleção brasileira entra em campo nesta quarta-feira para enfrentar a Escócia pela última rodada do Grupo C da Copa do Mundo de 2026. Com 4 pontos, o Brasil lidera a chave e depende apenas de um bom resultado para garantir aí a primeira colocação e, claro, avançar com vantagem para o mata-mata. A grande expectativa fica por conta de Neymar. Recuperado de uma lesão na panturrilha, o camisa 10 está à disposição do técnico Carlo Ancelotti e pode fazer aí a sua estreia neste Mundial, embora ainda não haja confirmação de que começará como titular. Já do outro lado, a Escócia precisa pontuar para manter vivas as chances de classificação. Já o Brasil aposta na boa fase de jogadores como Vinícius Júnior para buscar a vitória e assegurar a liderança do grupo. A bola rola em Miami em um confronto decisivo que pode marcar o retorno de Neymar à seleção em Copas do Mundo e também consolidar o caminho brasileiro rumo às fases eliminatórias. Então, ó, logo mais o Brasil para às 19 horas para curtir aí o terceiro jogo do Grupo C da Copa do Mundo de 2026 entre Brasil e Escócia.
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2: 2:04.
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4: Isso mesmo, já voltamos diretamente dos estúdios da Alternativa para continuar a fazer companhia para você nessa tarde gostosa de quarta-feira, 24 de junho de 2026. Olha, se o frio ainda não chegou daquele nível por aqui, já no sul, Roberta Vidal, o negócio anda apertando por lá, né?
5: Meu Deus do céu, olha, quem mora deve estar extremamente acostumado. E quem comprou a passagem e está nessas cidades por causa do turismo, tá assim, ó, a todo vapor. Mas e seleção brasileira? Será que vai estar gelada com uma camisa assim? Como assim, Roberta? O frio intenso que atinge o Rio Grande do Sul nesta quarta-feira, provocado por uma massa de ar polar, gerou uma cena inusitada na cidade de Segredo, na região dos Vales. Uma moradora registrou uma camisa da seleção brasileira congelada após passar a noite estendida no varal, justamente em dia de jogo do Brasil pela Copa do Mundo. A cidade não possui estação meteorológica própria, mas fica próxima de Sobradinho, onde a temperatura mínima registrada foi de 0,5 graus, menos 0,5 graus. Já a Vacaria, na Serra Gaúcha, registrou a menor temperatura do estado, com menos 3,2 graus. Segundo o Climatempo, 24 municípios gaúchos tiveram temperaturas negativas nesta quarta-feira, o maior número registrado em 2026. Em Porto Alegre, os termômetros marcaram 3,9 graus, a menor temperatura do ano na capital, superando o recorde anterior de 4,1 graus. Em Santa Catarina, o frio também bateu recordes. Em Bom Jardim da Serra, a temperatura chegou a menos 9,1 graus às 7 horas da manhã, de acordo com o CIRAM. A manhã foi marcada por geada intensa e a previsão indica possibilidade de queda ainda maior das temperaturas ao longo do dia. Enquanto isso, a seleção brasileira entra em campo às 19 horas pelo horário de Brasília para enfrentar a Escócia em Miami, nos Estados Unidos. A partida vale a liderança do grupo C da Copa do Mundo. E aí, gente, já se programou? Onde vai assistir o jogo hoje? Onde você trabalha? Liberou mais cedo? Não liberou? Vai dar tempo de chegar em cima da hora ali? Mas vai ser bem legal. Quarta-feira, não sei se dá para fazer aquela festança toda, né? Amanhã, preto na folhinha, mas se ganhar, dá para comemorar e muito. E aí, qual a sua opinião? Qual o placar de hoje? Será que a gente passa ou será que a gente não passa? Estamos torcendo aqui, hein? Dizem as boas línguas que passar até passa, mas que lá para frente o negócio tá difícil. Mas quem joga, quem sabe a gente joga hoje.

0: Vamos lá, porque hoje é quarta-feira, hein? A gente tá ao vivaço aqui pra trazer notícia do mundo dos famosos, na expectativa do jogo do Brasil de hoje. Mas, ó, nós vamos falar agora de um babado envolvendo a Lauren Prota. É uma situação simples, na verdade uma simples aparição da babá do pequeno Levi acabou virando assunto nas redes sociais. Os seguidores da Lauren notaram que a profissional aparece frequentemente usando máscara e touca durante os cuidados com o bebê, e logo começaram as especulações. Bom, diante da curiosidade dos fãs, a Lore então resolveu esclarecer tudo, né? A esposa do Léo Santana explicou que o uso dos acessórios não é uma exigência da família, mas uma escolha da própria funcionária, que se sente mais confortável e segura trabalhando dessa forma. Imagina a pressão, né? Não precisa nem exigir mesmo. Segundo a influenciadora, a profissional gosta de usar touca por ter cabelos muito longos, né? E prefere trabalhar de máscara também. A Lauren ainda destacou que sempre busca respeitar as preferências de quem trabalha na sua casa, priorizando o conforto da equipe. É, muita gente tinha comentado, ah, isso aí é abuso, né? Tá abusando e tal, trabalho escravo, aí, o pessoal fala, né? Ai, meu Deus. Bom, o mistério foi esclarecido e a famosa colocou um fim nos rumores que existiam aí, regras rígidas, né? Ou exigências exageradas nos cuidados com o filho. Eita, nós! E o nosso Fofocando volta daqui a pouquinho. A última de hoje vai falar da Bruna Marquezine. Ela deu detalhes sobre o relacionamento dela com o Neymar. Lembra? Faz tempo, hein? Quando ela tinha 18 anos. Gente, não é fácil namorar famoso, famosa, né? Eu vou contar o que ela falou daqui a pouco. Então continue aqui na melhor programação do Brasil e até daqui a pouco.
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5: 2:21. 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
6: De volta com você por aqui. Olha, gente, eu não sei se esse tempinho que tá fazendo lá fora te lembra aí, talvez uma parte da infância, quando você podia ficar por ali brincando, assistindo Sessão da Tarde, coisa gostosa, hein? E olha, por falar em coisa gostosa, ficar dentro de casa de moletom, tem coisa melhor que isso, gente? 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Não tá fazendo aquele frio congelante igual nós noticiamos aí no sul, né? Mas tem muitas pessoas que ficam neste tempo com o pé gelado, sente dores na perna e aí passeando por aqui, ó, com o frio que está fazendo esses dias, esse truque vai salvar os seus pés. Pode parecer maluquice, mas envolver os pés com papel alumínio antes de calçar a meia é o segredo definitivo para isolar o frio. O alumínio reflete o calor natural do seu corpo de volta para a pele, impedindo que o gelo do chão passe para o calçado. Uma gambiarra de utilidade pública para enfrentar o inverno ou as viagens geladas. E como eu falei, as dicas aí para quem sente muita dor nas pernas, às vezes os idosos, né, ficam ali de inteirinho na frente da televisão, às vezes com aquele pezinho frio. Então eu vi aqui na imagem assim, ó, primeiro ela colocou a meia, depois na ponta ali do pé, até o meio aqui no ossinho, ela veio, cobriu os pés ali, empacotou ele igual um lanchinho ali e depois ela veio com uma outra meia. E aí, faz o seguinte, faz ou faz no seu pai, na sua mãe, na sua vozinha aí e conta pra gente se realmente funciona. Mas eu acho que, como diz a matéria aqui, gambiarra boa é gambiarra compartilhada. Gente, uma excelente tarde pra você. 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Por aqui na sua alternativa, 2:24.
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5: 2h35. 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
6: Muito bem, de volta, 2h35. E se eu te perguntar se você já teve o seu celular roubado? Pois é, é uma situação bem chata, né? Mas a recuperação de celulares roubados ou furtados ganhou aí um reforço importante no Brasil. O programa Celular Seguro do governo federal permite bloquear rapidamente aparelhos e linhas telefônicas, além de ajudar as autoridades a identificar dispositivos com restrição. A partir do cruzamento de informações, pessoas que estiverem utilizando celulares com registro de roubo, furto ou perda poderão ser notificadas para devolver o aparelho. A orientação é que a entrega seja de forma voluntária em uma delegacia ou unidade indicada pelas autoridades. O objetivo é dificultar a revenda de celulares roubados, combater o mercado ilegal e também aumentar as chances de os aparelhos retornarem aos seus verdadeiros proprietários. Lembrando que para participar, basta cadastrar o celular no aplicativo Celular Seguro e manter os dados atualizados. Em caso de roubo ou furto, o bloqueio pode ser feito imediatamente, reduzindo prejuízos e ajudando também nas investigações. Bacana, né? Uma iniciativa aí que promete, com certeza, reforçar o combate à criminalidade e também devolver aos brasileiros um bem cada vez mais essencial no dia a dia, que é o nosso celular.
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3: 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Tamo junto, safadão. Eu não vi sozinho, não, hein?
4: O moleque do City chegou.

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3: 2h51.
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6: Fala, meus amores, minhas amoras, tudo bem, chuchuzinho? Bora lá, porque tá na hora de trazermos a última de hoje do nosso Fofocando, hoje dia 24 de junho de 2026. Vamos lá, porque a atriz Bruna Marquezine revelou que enfrentou um dos períodos mais difíceis na sua vida aos 18 anos, viu? Gente, durante um evento lá em São Paulo, ela contou que sofria com a pressão de protagonizar a novela I Love Paraisópolis, lembra? E enfrentava problemas de audiência, inclusive, e ao mesmo tempo que lidava com a intensa exposição do seu relacionamento com o Neymar, o jogador. A atriz disse que chorava frequentemente nos bastidores e chegou a ser chamada para uma reunião após reclamações de que o seu estado emocional estaria atrapalhando a rotina da produção. Hoje, aos 30 anos, ou seja, né, 22 anos depois, Marquezine afirma que encara o episódio com mais maturidade, mas lembra que aquele momento a deixou extremamente vulnerável. Gente, você acha que é fácil namorar o Neymar? Não, imagina. Tem gente que leva, né? E vai bem, né? Vale a pena, de certo, né? É compensador, né? É a fama. E o nosso Fofocando vai ficando por aqui, ó. Eu volto, se Deus quiser, amanhã aqui na nossa rádio preferida, tá? Forte abraço pra você, um beijo, se cuida e até lá. Tchau, fui!
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6: 3:04.
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8: De volta com você na Alternativa por aqui, 3:04 da tarde. Olha, 7 horas da noite, tem aí quem que entra em campo? Seleção Brasileira. E aí, como que muda aí a principal emissora do país? Como que vai ficar a sua programação? A grade da TV Globo desta quarta-feira chega aos telespectadores com um arranjo considerável. O motivo esportivo, é claro, a Seleção Brasileira enfrenta a Escócia às 19 horas pela última rodada da fase de grupos da Copa do Mundo de 2026 e a emissora reorganizou sua programação para comportar a cobertura do torneio. O impacto mais direto recai sobre os fãs de novelas. 3 produções da faixa noturna foram retiradas da grade desta noite. A Nobreza do Amor, Coração Acelerado e Quem Ama Cuida não vão ao ar. O espaço liberado acomoda não apenas o jogo do Brasil, mas também a partida entre República Tcheca e México, agendada para as 21h45. Na faixa vespertina, a programação se mantém com adaptações pontuais de horário. Além do tempo, segue no ar normalmente com exibição agora, a partir das 15 horas. Avenida Brasil, por sua vez, tem sua exibição antecipada para as 15h40, ajuste que abre caminho para a cobertura pré-jogo começar às 16h45 com o pré-hora da Copa do Mundo 2026. O Jornal Nacional entra às 21h10, logo após o encerramento da partida entre Brasil e Escócia. E aí na sua casa, por onde você tem assistido? Aliás, hoje nós temos uma infinidade de opções, cada um com seu narrador, cada um com as suas imagens, então as escolhas não falam. Tem gente aí assistindo por duas TVs e ouvindo também no rádio, e por aí é uma infinidade. O que a gente depende é se essa infinidade, esse tanto de TV ligado vai trazer hoje. Ô Lucas, conta pra mim aqui. O que que faz o Brasil jogar na segunda-feira? Que horas que você falou? As duas?
9: Pode ser, depende da posição que ele terminar, né, a sua fase de grupos. Vai depender se ele ganhar, se ele empatar, vai depender se Marrocos também ganha. Dependendo da combinação de resultados, pode ser que o jogo seja na segunda-feira, às 14h.
8: Meu Deus do céu, gente, segunda-feira, preto na folhinha, gente. Dá uma pausa aí, quem sabe, para assistir Seleção Brasileira às 14h. Se não for às 14h...
9: Aí pode ser, se eu não me engano, às 5h.
8: Aqui, conta
9: mesmo aqui assim, pessoa... é horário complicado para o Brasil,
8: muito,
9: né?
8: Muito, muito, muito, muito, muito. Olha, talvez a gente pense assim, ah, mas não é, eu paro rapidinho aqui, eu tô em casa, o patrão deixa dar aquele pulinho em casa, parar ali, mas a programação, mas nós temos que pensar nos grandes centros comerciais. Não é aquele negócio, eu vou embora. Mais ou menos uma empresa numa capital tem que liberar seus funcionários.
9: Agora, quem quiser também já emenda, né? Sábado, domingo, segunda, volta na terça, feliz, quem sabe.
8: Pelo amor de Deus, gente, ó, vamos produzir. Não deixar feriado só pro dia que tem feriado, vamos produzir aí. Mas nós estamos aqui pra torcer, pra...
9: Roberta,
8: embora a gente muito duvidoso, a gente, se o Hexa vier, tô aqui pra gritar.
9: Falando em jogo, só uma pergunta que eu tenho certeza que muitas pessoas estão se fazendo. A gente sabe que o Neymar vai jogar o jogo de hoje, provavelmente uns 30 minutos.
8: Não cair, né?
9: É, importante a gente não ficar muito próximo da TV pra ele não cair. Dependendo, uns 30, 40 minutos, provavelmente o Neymar vai entrar em campo. Não sabemos se é titular ou no segundo tempo e tudo mais. Será que, caso ele faça um gol, vai ter uma cutucada no presidente?
8: Não, deixa eu te contar uma coisa. Nossa, gente, hoje...
9: Porque o presidente disse que foi o único atleta a ser convocado via home office.
8: É, home office, foi mesmo. E olha, deixa eu te contar uma coisa, gente. Ele vai trabalhar hoje pro Brasil como o Messi trabalha uma vida inteira pelo time dele, né? Aliás, falaram que o Neymar não ia fazer isso. Mas eu acho que justo pra dar essa cutucada e pra fazer aquele lance que ele sempre gosta, fazer um gol e falar assim, eu tô aqui. Aqui... Sendo Neymar, sendo Vini Júnior, de onde vier o gol, eu tô aqui pra gritar. Só não pode... Mulher não entende muito de futebol, nada contra as mulheres, gente, mas a gente não entende muito. E aí, já tá impedido, tem gente que nem levanta do banco, principalmente os homens que, né, entendem mais, nem levanta. Eu, gente, pelo menos grita, depois se for no lado, foi no lado. No último nós fizemos isso, comemorando 5 vezes, mas... Foram 3 golzinhos e eu tava assistindo com o Galvão falando. E ele foi me deixando tensa, que ele falava assim, eu queria mais. É a Copa do Mundo.
9: Mais intensidade, né?
8: Eu precisava de saldo de gols. Aí eu fui ficando, aí parecia que 3 pra mim não tava valendo.
9: Mas vale lembrar que o futebol em campo são 11 jogadores. O problema é que muitas pessoas acham que o Neymar vai ser o salvador da pátria.
8: Não.
9: E a gente tem que entender que ali é um grupo de 11 jogadores que precisam um do outro pra poder fazer o melhor possível, né?
8: Vai se poupar, tá machucado, vai se poupar. Ele sabe que Copa do Mundo não para ele, tem uma vida inteira para continuar. Então ele vai dar aquilo que ele tem, longe de...
9: Vamos torcer.
8: Você entendeu, né, Lu?
9: Vamos torcer. 3:09, corações acelerados, hein? Logo mais, às 19 horas tem seleção.
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9: 3h20.
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1: 3:32. 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
4: Mais de 20 criminosos fortemente armados atacaram 3 instituições financeiras e uma casa de câmbio na madrugada da terça-feira ontem em Santa Rita, cidade localizada a cerca de 70 quilômetros de Foz do Iguaçu, na região de fronteira entre o Brasil e o Paraguai. Segundo a polícia paraguaia, a quadrilha utilizou explosivos para destruir agências bancárias, rendeu policiais e funcionários e fugiu espalhando miguelitos, armadilhas feitas com pregos e pontas metálicas para dificultar a perseguição. Os alvos foram agências dos bancos Familiar, Banco GNB e Banco Ueno, além da Casa de Câmbio Santa Rita, todos no Paraguai. As explosões causaram grande destruição na área central da cidade. De acordo com o chefe do comando Tripartite, Carlos Alberto Duri Rios, testemunhas ouviram integrantes da quadrilha falando português, o que leva à suspeita da participação de brasileiros no ataque. Durante a fuga, os criminosos incendiaram veículos nos acessos à cidade e trocaram tiros com policiais. 2 suspeitos paraguaios já foram identificados, mas ninguém havia sido preso até a atualização da nossa reportagem. As autoridades estimam que o prejuízo seja de milhões de guaranis, embora o valor exato roubado ainda não tenha sido divulgado. Equipes policiais de várias regiões do Paraguai seguem mobilizadas nas buscas aos envolvidos.
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0: Sim, pra você, sucesso de Country Beat com Rio Negro e Solimões, aqui na Alternativa 3:37.
1: Rio Negro e Solimões!
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3: Vamos de informação. O Instituto Nacional do Seguro Social, INSS, começou nesta quarta-feira, dia 24, o pagamento benefícios e auxílios referentes ao mês de junho. As datas seguem o calendário de pagamento de 2026 já divulgado. O Instituto alerta aos beneficiários que fiquem atentos ao dia que irão receber. O cidadão deve verificar o número final do cartão de benefício para verificar a data de pagamento, sem considerar o último dígito verificador que aparece depois do traço. Por exemplo, se o número do benefício for 0108, dígito 4, o dígito final a ser considerado é o número 8. Os pagamentos de até um salário mínimo começam nesta quarta-feira, dia 24 de junho, e estão previstos para terminarem no dia 7 de julho. Os benefícios acima de um salário mínimo começarão a ser pagos no dia 1º de julho e também estão previstos para o encerramento no dia 7. Você pode, para consultar o número do cartão do beneficiário, o beneficiário deve acessar o site ou o aplicativo Meu INSS e clicar no serviço Extrato de Pagamento. Também é possível obter a informação pelo telefone 135, que funciona de segunda a sábado, de 7 até as 22. Informação na sua alternativa por aqui, 3:38.
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3: 6h42.
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5: É, Roberto Vidal, hoje mais do que nunca é respirar fundo e pedir para o time da Escócia ir devagar, para que possa dar o melhor resultado para o Brasil. E falando em jogo, hoje quarta-feira, a tradicional quarta-feira, temos a nossa feirinha acontecendo, né? Ali na Feira do Produtor. E hoje também aproveitando essa demanda de pessoas que vão estar ali acompanhando e curtindo a feirinha, teremos também um telão ali para que você possa assistir e torcer da melhor forma possível para a seleção brasileira, Roberta.
6: E aí, Lucas, o que você acha? Qual é o seu placar?
5: Ah, vamos ser otimista. 2-1 pro Brasil, pode ser?
6: Nossa, tá maravilhoso, gente. Olha, a gente vai nessa sintonia gostosa aí daqui a pouquinho. A gente tá em campo o Brasil inteiro, embora um pouco desmotivado, mas vamos assim, ó, que você siga o restante desta semana com fé no coração, esperança renovada e a certeza de que bons gols podem surgir a qualquer momento. Nunca perca a capacidade de sonhar, acreditar e, se for preciso, recomeçar. Nós voltamos amanhã, vitoriosos ou não, porque quando a gente perde, a gente levanta, sacode a poeira e dá a volta por cima. Mas, se ganhar, nós estaremos sempre prontos a comemorar. Gente, nós voltamos amanhã. Até lá, com a graça de Deus.

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4: 3h54.
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3: Não dá pra sair acreditando em tudo que você ouve, não. Deixa que eu conto a verdade. Ou não, né? Deixa eu falar.

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5: 4:11.
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1: Felipe Rodrigues.
2: Que massa, velho.
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0: Batirinha! Henrique Julião!
1: Mato Grosso Matias, muito obrigado.
2: Obrigado por terem vindo, irmãos. Muita honra pra gente, viu? Fazer parte desse projeto.
1: Obrigado de verdade pelo convite, obrigado pela oportunidade. É um prazer pra gente estar aqui. E muito obrigado, sim, Marília. Isso é Zona Rural, quem gostou faz barulho, aê!
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5: 4:30.
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2: 4h47.
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0: Obrigado.
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4: Existe uma teoria que se chama 90-10, onde uma pessoa tem 90% daquilo que você procura em alguém, só que você foca naqueles 10% que falta. Aí você sai pra rua, se aventura, e realmente você encontra aqueles 10%, mas não se deu conta que perdeu os 90%.

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8: 5 e 3.
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13: Fala, rapaziada, beleza por aí? Tudo na Santa Paz? Chegando aqui na sua rádio preferida, as 15 mais tocadas do dia. São as 15 melhores da nossa programação. Você tá curtindo? Tá acompanhando nesta quarta-feira? Eu sou Ricardo Oliveira e tô com você. Vem com a gente!

0: melhores, as 15 mais tocadas aqui na sua rádio preferida. Que sequência legal, é assim, que sequência bacana, ó. Deixa eu dar uma refrescadinha na garganta ali, tomar uma água bem rapidinho. Daqui a pouquinho tamo de volta com as 15 mais tocadas pra você aqui na sua rádio.
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1: 5:33.
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9: As 15 mais tocadas, de volta aqui na programação da sua rádio preferida. As 15 melhores. Obrigado aí pela audiência, hein? Tá com o foninho espetado aí, tá ouvindo a gente? Tá no seu carro, no seu trabalho, na sua casa? Valeu pela sintonia. Vamos embora com as 15 mais pedidas.
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0: Deus abençoe esse sucesso maravilhoso.
1: Chapa. Ah, moleque, brabo. Olha o trem.
0: Obrigado, que Deus abençoe todos vocês.
1: Faz barulho pro Girael aí, toda a sua equipe maravilhosa. Você é maravilhosa.
0: Que Deus abençoe. Você é louco, lindo, maravilhoso. Tamo junto, viu? Seus caras de tabaco amassado.

0: É tudo nosso, falou.
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2: Nessa sequência bacana, nesta quarta-feira, vamos encerrando, hein? A edição das 15 mais tocadas aqui na sua rádio. Até a próxima.
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8: 6:02.
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15: Simbora por aqui com mais música sertaneja. Sertanejo Classe A tá começando novamente aqui na sua estação de rádio preferida. Na comunicação tem o seu amigão de sempre, o Elbert Andrade. Prazer estar com você. Você pelo rádio, acompanhando pela internet, em qualquer canto da cidade, também da região, nas fazendas. Aqui na Praça Carinhoso pra você em todo o Brasil, pela internet nos ouvindo, no exterior também. Vem com a gente, porque você sabe, você ouve aqui muita música bacana que a gente prepara com muito carinho pra você em mais um Sertanejo Classe A. Deixa cair as primeiras de hoje.
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fraquinho, parecendo um canto de frango, hein?

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1: Modão que nós ouvimos por aqui também em nossa programação. Daqui a pouquinho a gente volta, hein? Vou lhe tomar um café. Já já mais músicas pra você.
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2: 6:24.
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7: 6h45.
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3: 6h51.
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2: 7:11.
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12: 7:34.
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13: 7h40.
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2: 8:02.

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2: 8:07. 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
2: 8:20.
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4: 8h34.
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2: 8h52.

0: Está no ar a Voz do Brasil. As notícias do governo federal que movimentaram o país no dia de hoje.
1: Olá, boa noite.
2: Boa noite para você que nos acompanha em todo o país.
1: Quarta-feira, 17 de junho de 2026.
2: Vamos ao destaque do dia. Proteção de crianças nas redes, combate ao crime e crescimento econômico.
1: Temas tratados pelo presidente Lula no encerramento da reunião do G7 na França.
2: Grupo reúne as maiores economias do Ocidente e Brasil participou pela décima vez como convidado.
1: O presidente discutiu com países desenvolvidos formas de o mundo voltar a crescer com a inclusão dos mais pobres.
3: O mundo precisa crescer para que a economia volte a crescer. Não adianta crescer só para a Alemanha, crescer só para os Estados Unidos, crescer só para a França. Não, é preciso, sem diminuir o padrão de vida deles, crescer para outros países.
2: E ainda, acesso à água.
1: O Ministério da Saúde anuncia a instalação de quase 20